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0: É isso mesmo, Nossa Terra, Nossa Gente, que neste sábado, dia 11 de julho, será direto aqui dos estúdios da Oeste FM ao vivaço pra você. Inclusive você vai poder pedir a sua música, a sua sugestão de música italiana, sertaneja ou a gauchesca pro Neuri Mazieiro que a gente vai rodar pra você, tá? Então agora vamos com mais participação aqui, o Telvio Grigion, ele é que é lá de Constantina, né? Boa noite, amigo, ligado hoje no rádio, mesmo que potência esta rádio, quero mandar um abraço pro pessoal da banda Horizonte de Palmitos, gente fina, já estiveram na minha casa, olha só que relato maravilhoso, hein, do pessoal da banda Horizonte. Mandar um abraço pra eles aqui e nós vamos inclusive rodar mais uma música deles em forma de homenagem, né? Banda Horizonte com A Valsa Suíça. E eu também tenho o áudio aqui do ouvinte. Boa noite.
4: Boa noite, Fernando Francisco. Eu tô na escuta aí. Roda a música Fubica do Alemão. Pode ser?
0: Fubica do Alemão com o musical Monte Azul. E também teremos aqui ainda o pedido do Fábio, que ele quer ouvir a música Vai, da banda Catedral. E nós também teremos ainda os veteranos com A Mensagem. Então agora com vocês, Banda Horizonte com a Valsa Suíça.

0: 1975, La Cucaracha com a banda Tupã Som, a mensagem com os veteranos, vai com a banda Catedral, Fubica do Alemão com Monte Azul e a Valsa Suíça com a banda Horizonte. Confira a hora certa. 21 horas e 30 minutos.
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0: O Ademar Roberto Trindade, de Frederico Westphalen, ele pediu mais duas músicas, dessa vez lá da música popular brasileira da década de 80 e 70, né? Renato e seus Blue Caps com Domingo Feliz e também London London com RPM ao vivo. E nós também teremos ainda Corpo e Alma é Mais Que Uma Mulher, na voz de Irani Pires. Então agora com vocês, Renato e seus Blue Caps, de 1972.

Você é meu amor, com o conjunto Estrela d'Alva, é mais que uma mulher com o corpo e alma, e também London London com RPM, e também Renato e seus Blue Caps com o Domingo Feliz. 21 horas e 45 minutos, hora certa para a Loja Bac. 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

Muito bem, gente, então estamos de volta aqui. Nós vamos tocar agora a música do musical Flamboyant, do Beast Meiner Liebe. Também vamos ter os Mensageiros com Wacksteiner Polka e ainda a banda Sétimo Sentido. Não dá mais, é isso mesmo. Eu quero mandar aqui um alô para Maria Helena Yant, que está na sintonia do programa. E assim vamos indo com o nosso programa, né? Nosso West Show da Noite. Então agora com vocês, musical Flamboyant, do Beast Meiner Liebe.

0: de 1982, musical Columbia com Baião do Fata, Não Dá Mais com a banda Sétimo Sentido, Wachsteiner Polka com os Mensageiros e Du Bist Meine Liebe com os musical Flamboyant. Confira a hora certa, pontualmente 22 horas.
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Muito bem, então, agora são 22 horas e 4 minutos. Vamos continuando então com o nosso West Show da noite até as 23 horas. Fernando Kaiser fazendo companhia contigo nesta noite de 9 de julho de 2026. Então, para você participar conosco, é só você ligar no 3634-1440 ou no 9188-1715 que a gente roda a sua música pra você curtir e pra quem estiver junto contigo ao lado do rádio, ao lado do celular ou dentro da boleia do caminhão, do seu carro, né? Em qualquer lugar que você estiver sintonizado com nós na 94,5. Então eu tenho aqui mais um pedido musical do Antônio Terhorst, de São João do Oeste. Ele que está pedindo a música cantada em alemão, da Menina Não Corte o Cabelo, do Alemão Faceiro. E nós também teremos ainda na sequência os Montanari com a Xalana e também Geração 2000 mais uma vez. Então agora com vocês, Alemão Faceiro.

Mais uma vez, com banda Geração 2000, Xalana com os Montanari e também Menina Não Corte o Cabelo com o Alemão Faceiro. O ouvinte te pediu e a gente roda. Agora nós vamos ter a Valsa Alegre com o Dieguito e Banda. Nós também teremos Os Breves, Onde Está Você? E também o musical São Francisco de 3 de Maio com o Baião da Serra Grande. Tá na boa, tá na Oeste FM nesta noite de 9 de julho de 2026 com Dieguito e Banda.

0: Du kannst nicht Freund sein, com o musical Tricolor, lá de Taquara, Baião da Serra Grande, com o musical São Francisco de 3 de Maio, Onde Está Você, com os Breves, e também Dieguito e Banda, Valsa Alegre. Confira a hora certa. 22 horas e 31 minutos.
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alô pro Elci Antônio Marasca, lá do Rio Grande do Sul. Ele que está mandando um boa noite para nós, para todos os ouvintes da Oeste FM. Então agora nós vamos continuando aqui com o Vanderlei Rodrigo e Quinta Avenida, A Rotina do Amor. Aí teremos também os Cometas com Just a Kiss Madalena e ainda Musical Viva Vida, Linda Menina.

Quarentena com os Cometas e também a Rotina do Amor com Vanderlei Rodrigo e Quinta Avenida. E é dessa maneira que nós vamos encerrando o nosso Este Show da Noite. Eu quero agradecer a todos os ouvintes que estiveram conosco nesta noite de quinta-feira, 9 de julho de 2026. E a participação do amigo ouvinte retorna amanhã com o programa Bom Dia Oeste às 5 horas com Vilmar de Souza. Às 7 horas teremos o RPN Primeira Edição. Às 8 horas da manhã, Laércio Antônio comandando a primeira parte do Este Show da Manhã. E também o Este Show da Noite estará de volta amanhã às 20 horas, logo após a Voz do Brasil, como sempre, né? Então agora vamos para as últimas músicas do programa. A Valsa das Damas com a banda Nova Emoção, Clandestino com o musical Apolos, Evidências com Chitãozinho e Chororó e ainda para fechar com Os Fevers, Barbarella. Isso mesmo, Barbarella, o mesmo nome da banda Barbarella de Lajeado, Rio Grande do Sul. Então, gente, muito obrigado, tenham todos uma ótima sexta-feira, fiquem com Deus e até lá, tchau, tchau.

0: 10h59.
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Alô, você é muito bom dia, você que tá ligado na Madrugada da Oeste, a partir de agora o Madrugadão, muita música pra você ao longo desta madrugada, você que tá trabalhando, você que tá aí na estrada, né? Você que tá curtindo a programação da Oeste FM, muito obrigado pela sua companhia, vamos juntos, né? No Madrugadão da Oeste com muita música.

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1: 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Seguimos na programação da madrugada.

Oeste FM na sua madrugada, né? Pra você em toda a região nos ouvindo, né? Aqui a região do Grande Oeste Catarinense, Noroeste do Rio Grande do Sul, ou Brasil, mundo afora, né? Através também aí do nosso som pela rádio online, né? Você pode acessar no portal Peperi, no radios.com, enfim, né? Várias opções aí pra você ficar curtindo a nossa programação, inclusive na madrugada, que traz muita música boa também. Continuem com a gente.

onde quer que você esteja, está ligado na Oeste FM. Muito obrigado pela sua companhia, muito obrigado pela sua audiência. Vamos juntos na programação da madrugada aqui da Oeste FM, sempre com muita música para você, muita alegria aqui na programação 24 horas da Oeste FM.

madrugadão da USFM, né? Onde você pode curtir o melhor da música até às 5 da manhã com a seleção de sucessos. E lembrando, né, que diariamente na nossa programação normal você também pode participar, né? No 3634-1440 ou ainda através do nosso WhatsApp, que é o 991881715. Você pede sucesso durante a programação ao vivo aí das 5 da manhã até às 11 da noite, né? Então fique ligadinho, sempre curtindo. E também, claro, madrugadão aqui, sucessos variados para você que se liga na gente. Continuamos com a boa música.

Obrigado a você que está sintonizado conosco aqui na Oeste FM. Tem bastante música boa que nós preparamos especialmente para

0: Agora 5:01.
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Muito bom dia para você, manhã da sexta-feira. É sexto, né? Dia 10 de julho. Você aqui na Oeste tá na boa, tá na 94. Bom dia para você.

0: Bom dia, Wesley, e na força de Filuma Materiais Elétricos e Energia Solar, a Credilu Empréstimos, Grupo do Bem, também a Oeste Pneus, a sua óptica, a Enclave Tech e também o Shop Stock para você na manhã da sexta-feira. A previsão é de chuva, a temperatura 16 graus e a umidade relativa do ar 23%. Pois é, então, muito bom dia para você. Manhã da sexta-feira, então, como disse, 10 de julho, você tá aqui na Oeste, tá na boa, tá na 94. E para curtir a partir de agora, então, muita música para você aqui pela Oeste. Não esquece, você liga, participa. 94,5. Pois é, você liga, participa, fala comigo, 3634-1440. Eu sou o Vilmar de Souza e te acompanho pelo menos aí até 6:30 da manhã aqui no ar para mandar tua música e também atender o teu pedido.
1: Gostosa de ouvir.
0: Muito bem, então, bom dia. E para começar amanhã, então, da sexta, tem aí o Zé Ramalho para você.

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0: Música do Gildo, na voz do Garoto de Ouro, pra você, saudade da minha terra, e também por aqui o Zé Ramalho, pra iniciar o Avoai, na sexta-feira.
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0: bom dia pra você, tá na boa, tá na Oeste.

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0: Pois é, Peperi, Oeste FM, bom dia pra você. Amanhã da sexta-feira, dia 10 de julho, tá na boa, tá por aqui, tá na Oeste, tá na 94. Uma boa manhã de sexta-feira pra você, bom amanhecer.
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0: 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Na companhia por aqui, deixa eu ver, o VR, né? Tá aqui na companhia, mandou mensagem de áudio. Bom dia, VR.
3: Oi, bom dia, equipe da música, do Padre Cecinho. Oração pela família, que oferecer aos casais Rock e Angelina Rocha, e Inácio e Vera Rocha de Santa Fé Alta, que hoje estão completando 55 anos de casados.
0: Opa!
3: Desejo aos casais muita saúde, paz e muitas conquistas, que esta data se repita por muitos e muitos anos.
0: Tá um certo, abraço. VR. Grande tá abraço aí, bom dia também. E o Luiz Anoto tá na companhia.
4: Bom dia, Cristi, tudo certo?
0: Ô, Luiz, tudo bem?
4: Tá chovendo. Pois olha aí pra mim. Com São Francisco, camisa manchada.
0: Tá certo, obrigado.
4: Valeu,
0: Luiz.
4: Trabalho e um abraço.
0: O Otávio Vaz também tá na companhia da West FM. Bom dia, Otávio, tudo bem?
5: Bom dia, bom dia. Aqui é o Otávio Vaz, do Sabiá. Quero pedir a música do Amado Batista. Desligue a luz e o telefone.
0: Tá certo.
5: E uma ótima sexta-feira para todos nós.
0: Companhia aí na 94, também aqui com a gente, o Carlos Henrique. Bom dia, Carlos.
6: Bom dia, bom dia.
0: Bom dia.
6: Então, sextou.
0: É, sextou, né?
6: Aí tu manda passear no litoral, pode ser?
0: Então tá, com o Vanderlei e o Rodrigo, tiramos uma dúvida por aqui, né? E você tá na boa aí, tá na companhia, e lembrando que você liga, participa, fala comigo, 3634-1440, na manhã da sexta-feira, dia 10 de julho. Pois é, muito bem, então, e você que tá na estrada também, né? Tá aí no... no trecho. Muito bom dia para você. Não esquece que você liga, participa, fala comigo 363-41440 e também manda a tua mensagem de voz aqui pelo 499-9188-1715. Muita música pra você e teu recado com certeza aqui na 94 na manhã da sexta-feira.

Pois é, então, bom dia, tá passando café? É. O cheirinho tá aqui. Vanderlei Rodrigo, passear pro litoral. Bom dia pra você.

É, pra você o São Francisco camisa manchada. Também teve por aqui o Amado Batista, desligue a luz e o telefone, ainda o Vanderlei Rodrigo, passear pro litoral. Bom dia pra você da manhã da sexta-feira, dia 10 de julho. Tá na boa. Tá na Oeste, na 94. Agora 5h30.

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2: Pois é, olá você, bom dia. Amanhã da sexta-feira, dia 10 de julho, tá por aqui na Oeste curtindo, né? O Bom Dia Oeste pra você na 94, uma boa manhã da sexta. É 94 para você. 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Agora vamos ver quem tá na companhia por aqui, né? Deixa eu ver... Bom dia, sou a Andréia, vem chuva hoje, né? Manda uma música para minha mãe, para minha sogra Maria de Lourdes Meurer, de São João do Oeste, e a Andréia pede aí a música com a orquestra musical, né? Qualquer uma, então tá. E também tá aí na companhia o meu amigo, opa, desligou aqui, né? Que pena, mas é que eu, liga de novo que eu atendo você, tá bom? O meu amigo Eloy Conrad, né, tá aqui, mandou mensagem ontem à noite, né? Boa noite, Oeste FM, é o Eloy da Transverli, hoje aqui em Maurilândia, Goiânia, Goiás, né? É, na usina Vale do Verdão, carregado, né? Amanhã é só pegar a nota fiscal e rumar com destino a Teotônia, no Rio Grande do Sul. Na escuta do programa, manda uma música e um grito pra turma do trecho. E aí eu mandei mensagem pro Eloy agora de manhã, né? E conversamos, tá lá ainda, esperando a nota fiscal, né? E vou ligar o app para escutar a programação, né? Manda aí o gaúcho, então, né? Uma gaudéria. Eu já tô rodando para você. E também, deixa eu ver quem mais tá por aqui. Bom, depois eu vejo quem mais tá por aqui, tá bom? Mas aí você... Não esquece, liga, participa, fala comigo. 363-41440. Pois é, então amanhã da sexta-feira para você.
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2: A previsão é de chuva, a temperatura de. Marca aqui, né? 16 graus. Mas eu acho que tá mais frio um pouquinho, não sei. E a umidade relativa do ar, 27%. É, sempre sim, né? E a música pro Eloy Conrad, que tá lá em Maurilândia, né? Tá aí pra você, Eloy, uma bem galera. E essa pra matar a saudade, né? Do José Cláudio Machado, Milonga, abaixo de mau tempo. Bom dia pra você, boa manhã da sexta-feira.

Zé Cláudio Machado, Milonga, abaixo de mau tempo. É, e tem chuva por aí na sexta, né? Bom dia pra você. Tá na boa, tá na oeste, tá na 94.

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0: Pois é, Peperi 94 Oeste FM, você aí na companhia, tá na boa, tá na 94. E lembrando, você liga, participa, fala comigo, 3634-1440. 4,5 Oeste FM. 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Deixa eu ver quem tá por aqui também. A Adriana manda música pra Gabriela, pra Vanessa, pra Andressa, pra Regina, e tá pedindo música aí, né? E daqui a pouquinho a gente roda pra você. Deixa eu ver aqui também a companhia do meu amigo Ricardo Gaúcho, tá lá em Uberlândia, né? Sempre acompanhando a programação. Ele manda uma mensagem assim: pois a vida é bonita demais pra apenas sobrevivermos. É feita para ser sentido, vivida e apreciada em cada detalhe, nos sorrisos inesperados, nas cores do céu ao entardecer e no calor de um abraço sincero. Não basta existir, é preciso viver de verdade e permitir-se sentir. É dar risada até a barriga doer, chorar quando for preciso, errar sem medo e recomeçar quantas vezes forem necessárias. Por isso, não se contente em apenas passar pelos dias. Dance, cante, vibre, mesmo sem música, ame sem medidas, sonhe sem barreiras, porque a vida não é só um sopro, porque a vida é um sopro e cada segundo desperdiçado é um pedaço de felicidade que deixamos escapar. Legal, né? Bacana. Obrigado, Ricardo, tá na boa, tá na companhia. da Oeste, amanhã da sexta-feira, dia 10 de julho. E você por aqui curtindo aí a programação da Oeste. Não esquece, tá em casa, no carro, tá trabalhando, tá passando café, né? Sentiu o cheiro aqui. Tá fazendo chima pra sair pro trabalho daqui a pouquinho?
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0: Pois é, então tá na companhia da Oeste, então não esquece, liga, participa, fala comigo, 3634-1440. Manhã da sexta-feira, que tudo indica, vem água por aí.

deixa eu ver se eu não esqueci de ninguém aqui, né? Porque tá aqui a companhia da Ivete Deteris. Toca Lourenço e Lorival, Eterna Lembrança. Muita chuva agora aqui em São Sebastião. Tá certo, Ivete. Obrigado pela companhia aí na Oeste. E você também aí já tá na estrada, tá no trecho. Boa viagem pra você. Cuidado com a chuva aí, tá bom? E tem música por aqui. Eita, modão, velho. Bruno Marrone pra você, a dama de vermelho. Bom dia pra você.

Pra você na Oeste, João Chagas Lente, Desassossegos. Também por aqui o Lourenço Lorival, Eterna Lembrança, e ainda a participação do Bruno e Marrone pra você.

0: 6 em ponto, bom dia.
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0: Olá, você, bom dia da manhã da sexta-feira, dia 10 de julho. Tá por aqui na Oeste, né? Na boa, tá na 94, curtindo por aqui o Bom Dia Oeste pra você.
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0: Pois então, né? Você que tá em casa aí, já tá curtindo o teu chimarrão, né? Tá tomando café, passando café, enfim, tá se arrumando para ir pro trabalho na manhã da sexta-feira. Seja bem-vindo aí na Rádio Oeste, tá certo? 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Deixa eu ver na companhia, por aqui tá minha amiga Noeli Simon, né? Tá curtindo por aqui a Rádio Oeste, bom dia Oeste, bom dia Noeli. Deixa eu ver quem mais tá por aqui, o meu amigo, deixa eu ver aqui, mandou mensagem de áudio, né? Bom dia.
5: Bom dia, nobre locutor.
0: Bom dia.
5: Se possível, podia me ajudar a música Perdido de um Pai?
0: Agora entendi.
5: Atendido. Agradeço. Excelente sexta-feira.
0: Ah, tá. Agora entendi. Pedido de um Pai. Eu tinha entendido Perdido no Bar. E aí eu tinha perguntado, né, pra ele.
5: Eu quero a música Pedido de um Pai. Da música Quem Canta é o Dieguito.
0: Dieguito.
5: A cidade que é Iporanga Oeste. Meu nome é Pedro Espanhol.
0: Ô, Pedro Espanhol. Bom dia pra você então. Obrigado pela companhia aí na 94. Daqui a pouquinho já vou rodar o Dieguito sim pra você. E você que tá aí na estrada, né? Tá no trecho, ó. Então tá em casa, no carro, tá trabalhando, tá na boa, tá por aqui curtindo a 94 e também mandando a tua música pra quem você mais gosta aqui pela 94.
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0: Pois é, então não esquece, liga, participa, fala comigo 3634-1440 e também manda a tua mensagem de voz aqui pela 94 na Oeste.

0: sim, né? Tem a mensagem do VR também.
1: Oração pela família, que oferecer aos casais Roque e Angelina Roxo e Inácio e Vera Roxo de Santa Fé Alta, que hoje estão completando 55 anos de casados. Desejo aos casais muita saúde e paz e muitas conquistas, que esta data se repita por muitos e muitos anos. Um abraço da VR.

0: pra você, os monarcas na Oeste. Batendo água pra você também por aqui, o Lindomar Castilho. E a Santa Maria do Brasil pra você na Oeste. Tá na boa, tá na 94, curtindo por aqui. Bom dia, Brasil. Boa manhã da sexta-feira pra você, dia 10 de julho, na 94. Bom dia. 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
0: Opa, bom dia para você da manhã da sexta-feira. Tá acompanhando por aqui. Bom dia, Oeste, aqui na 94.
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0: 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Então, deixa eu ver quem mais está por aqui. A minha amiga Selma Guedes está lá em Maravilha e diz assim: bom dia, Vilmar, manda para mim a música Gaita do Falecido dos Bertucci, agradeço, for atendida. Então, daqui a pouquinho mais já rodo para você. E quem mais está por aqui? A Noeli Simon, né? Também está na companhia da Oeste e deixa eu ver, então, tá certo, é isso aí. E você, não esquece, liga, participa, fala comigo, 3634-1440. Pois é, agora 6h23, manhã da sexta-feira, dia 10 de julho. E você curtindo por aqui, o Bom Dia Oeste, não esquece, então, fala comigo, 3634-1440.
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0: É pra mandar tua música aí, pra quem você mais gosta, também manda a tua mensagem de voz pro 4999188-1715, aqui na 94. Tá na boa, tá na Oeste.

0: malvado.
1: Bertucci pra você na Oeste.
0: Fiquei com a gaita e a mulher do
1: falecido. A gaita do falecido e ainda o Zezé de Camargo Luciano. A ferro e fogo na Oeste. Bom dia pra você. Agora 6h30.
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4: 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Pois é, então bom dia para você. Vou me despedindo por aqui. Agora faltando 25. Para 7 da manhã, vou lembrar que a força foi de Feluma, Materiais Elétricos e Energia Solar, também da Credilu Empréstimos, Grupo do Bem, Oeste Pneus, a sua óptica, também a Enclave Tech e o Shop Stock para você na manhã desta sexta-feira. E lembrando que daqui a pouquinho mais tem para você aí o programa da Fecoagro, logo mais às 7 da manhã tem para você o RPN e depois segue aí a programação da Rádio Oeste, né? Com as 8 horas da manhã, a primeira parte aí do Oeste Show da manhã pra você. Aí eu volto contigo aí a partir das 4:30 da tarde pra você, trazendo aí o Oeste Show da tarde, segunda parte também. Pois é, um bom dia da sexta-feira, então, dia 10 de julho, tá na boa, tá na Oeste, uma boa manhã da sexta-feira pra você.
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4: E depois segue aí pra você muita música, muita informação aqui na 94 e uma excelente manhã da sexta-feira pra você, chegando no final de semana, né? E você prontinho já pra experimentar o final de semana, aproveitar o final de semana, né? Eu deixo ainda aqui no pedido da Denise de São Miguel do Oeste, pediu aí o Chiquitibu e Grupo Bordoneio, também depois tem aí a Dona da Bagunça Toda e o Calmon Barquinho Azul pra você. Pra fechar tem o Chiquito e Grupo Bordoneio, tudo vem do campo.
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0: Cooper Alfa de Chapecó, Santa Catarina, cria cooperativa de crédito própria, a Credi Cooper Alfa. Cooperativa Cooperja de Jacinto Machado, sul de Santa Catarina, promove palestras sobre liderança feminina e protagonismo no campo. Essas e outras notícias logo após a nossa mensagem cooperativista.
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0: Alô, amigos gaúchos e catarinenses, eu sou Renê Roberto e hoje é sexta-feira, edição de 10 de julho de 2026. Atenção para os assuntos que farão parte do programa Cooperativismo e Notícia neste final de semana pela TV. Agora, o repórter da Fecoagro Santa Catarina, Domar Frison, traz os assuntos. Alô, Domar.
3: Fala, Renê Roberto Popper. Grande abraço, amigo ouvinte. Esta semana vamos mostrar quem é o novo presidente do Sicoobi Central Santa Catarina, Rio Grande do Sul. O filho de produtor rural que se especializou em finanças, Ivair Luiz Quiela, foi o escolhido pelos associados e se diz pronto para a missão.
4: É um grande desafio, mas eu me sinto preparado. A nossa central, eu assumo Brasília também uma cadeira, e o nosso Sicoobi Brasil, ainda melhor, eu tenho esse sentimento.
3: Vamos mostrar também a homenagem da Assembleia Legislativa pelos 80 anos da superintendência do Ministério da Agricultura em Santa Catarina. A proposição foi do deputado Altair Silva.
5: O Ministério da Agricultura, ao longo desse tempo, sempre teve uma participação muito importante, atuando dentro das agroindústrias, certificando os nossos produtos para que a gente possa exportar para vários países do mundo. Então, hoje nós celebramos esse momento de reconhecimento através de uma sessão solene.
3: E vocês vão conhecer a família Montebello, que de uma propriedade pequena conseguiu torná-la eficiente e rentável. Graças ao ATEG do Senar, o seu Ademir enxergou um novo propósito de vida.
6: É, como a gente tem uma propriedade pequena, então a gente tinha que achar atrativos pro público, né? Aí veio a história do Tubatrem, que foi o primeiro projeto do turismo rural aqui, né?
3: Produzido por nós, pela equipe de comunicação da Fecoagro, o programa Cooperativismo e Notícia é veiculado aos sábados, às 8:30, pelo Canal Rural. Um pouco mais cedo, às 7, o programa está na TV Cidade de Joinville. No mesmo dia, às 11:30, você poderá assisti-lo na TV Sul Catarinense de Araranguá. Na RBA TV de Rio do Sul, a veiculação ocorre aos domingos, às 8 horas. Na NDTV, o programa é apresentado às 8:30 para todo o estado de Santa Catarina. Logo depois, às 9, o programa é exibido pela TV Brusque para o Médio Vale do Itajaí. Já na TV Copi Santa Catarina, a exibição é feita aos sábados e domingos, à 1 da tarde.
0: Valeu, Domar, aquele abraço. E essas são as notícias. A agência do Sicoobi Credisque, localizada no centro da cidade de Joinville, nordeste de Santa Catarina, completou 19 anos de atuação no último dia 2 de julho. Ao longo desse período, a unidade consolidou sua presença no atendimento a pessoas físicas e jurídicas da região central do município, acompanhando o crescimento econômico local e fortalecendo o relacionamento com os cooperados. Neste período, a agência de Joinville já ultrapassou a marca de 25 milhões de reais em operações de crédito concedidas, reforçando o compromisso da cooperativa em facilitar o acesso ao crédito e impulsionar o desenvolvimento dos cooperados e da economia local. A atuação da unidade está diretamente conectada à estratégia do Sicoobi Credisque, que é manter os resultados no território onde são gerados, contribuindo para o fortalecimento da comunidade. Mais do que um ponto de atendimento, a agência segue como um espaço de relacionamento e apoio ao desenvolvimento financeiro dos cooperados, fortalecendo a presença institucional da cooperativa no Nordeste catarinense. Os 19 anos da agência no centro de Joinville representam a consolidação de um trabalho pautado na confiança, na proximidade e no compromisso com o desenvolvimento dos nossos cooperados e da comunidade. É assim que fortalecemos na prática o ecossistema cooperativista catarinense de crédito, com presença ativa na Grande Florianópolis e em toda a nossa área de atuação, destacou o presidente da cooperativa, Edson Fernandes Santos. Em parceria com o Sescoop em Santa Catarina, a cooperativa Cooperja de Jacinto Machado recebeu em seu auditório a jornalista Alessandra Bergman, que palestrou para as mulheres dos núcleos femininos da cooperativa. O encontro teve como tema Jeito Feminino de Mostrar o Valor do Campo e Liderança Feminina Cooperativista, promovendo reflexão sobre protagonismo, autovalorização e comunicação consciente. Durante a palestra, Alessandra destacou o método de autocomunicação e provocou as participantes para que utilizem a inteligência feminina de forma consciente, ressaltando que essa prática impacta diretamente na paz pessoal e na prosperidade dos negócios e da vida cooperativista. A jornalista também enfatizou a importância de não negociar valores pessoais e de reconhecer o próprio papel como protagonista no meio rural e dentro da cooperativa. Com base na sua trajetória, a Alessandra Bergman compartilhou experiências pessoais e relatou mudanças significativas em sua vida e carreira a partir do momento em que passou a manter seus valores inegociáveis. Segundo ela, essa postura foi determinante para se tornar protagonista da própria história e uma das jornalistas mais reconhecidas do agronegócio brasileiro. Para a integrante Ana Maria Silva Bellentini, o encontro proporcionou uma importante reflexão. É um tema que nos levou a repensar como nós avaliamos. Qual o valor que nos atribuímos a nós mesmas? Qual o meu valor inegociável? O valor inegociável é aquilo que nunca nos cansa? Perguntou ela. O evento também foi marcado por ações solidárias com a arrecadação de fraldas, cobertores e mantas que foram destinadas a uma família da região que possui um membro acamado e solicitou ajuda. Além disso, houve a coleta de tampinhas para o projeto Tampinhas que Curam, iniciativa voluntária que apoia crianças e adolescentes em tratamento contra o câncer e promove a sustentabilidade por meio da reciclagem. Os materiais arrecadados serão encaminhados para a empresa Menegaro de Turvo Sul de Santa Catarina, que vai destinar a reciclagem, e os recursos obtidos com a venda serão revertidos para auxiliar no tratamento das crianças. Quem desejar colaborar com a campanha pode entregar tampinhas nos pontos de coleta da Cooperja, localizados no supermercado em Praia Grande e na sede administrativa da cooperativa em Jacinto Machado. Em breve, novos pontos de arrecadação serão disponibilizados em outras unidades da cooperativa Cooperja. E a seguir, depois da nossa mensagem cooperativista, nossa última notícia de hoje. Cooperalfa de Chapecó cria cooperativa de crédito própria, a Credi Cooperalfa. Aguardem.
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0: Agronegócio hoje. Ok, estamos retornando aqui dos estúdios de rádio da Fecoagro em Florianópolis, capital do estado de Santa Catarina. E agora atenção para a nossa última notícia. Com o propósito de ampliar oportunidades, fortalecer relacionamentos e gerar ainda mais benefícios aos cooperados, a Cooperalfa de Chapecó, oeste de Santa Catarina, apresentou um novo projeto, a Credi Cooperalfa. A cerimônia de lançamento reuniu lideranças, conselheiros, colaboradores e demais convidados que prestigiaram mais um fato histórico na cooperativa, que passa a atuar também no ramo de crédito. Um momento especial de uma nova instituição que nasce com a mesma essência e o jeito alfa de ser. Um novo passo na trajetória de uma cooperativa construída sobre valores sólidos, confiança, cooperação e compromisso com o desenvolvimento das famílias cooperadas e das comunidades. Agora, além de ter um lugar para entregar a produção, adquirir insumos, medicamentos, fazer o rancho do mês, os associados, clientes e parceiros têm à disposição oportunidades de empréstimos, financiamentos, aplicações, cartões de crédito, PIX, seguros e consórcios. Emocionado e feliz, o presidente Romeu Betti exaltou durante o evento os sentimentos de orgulho, satisfação e realização. Destacou, a Credi Cooperalfa vem para completar os trabalhos da parte financeira da Alfa. É o momento de alegria, de comemorarmos e temos a certeza de que, com esse grupo de pessoas que estruturaram a cooperativa de crédito, mais o apoio dos associados e o envolvimento dos colaboradores, a Credi Cooperalfa será um verdadeiro sucesso. Sempre atuamos com cautela e aos poucos iremos incrementar o serviço para que todos aqueles que acreditam no sistema cooperativo sintam-se satisfeitos e gratos por ter, além de uma cooperativa de produção, a própria cooperativa de crédito. Seguimos com respeito a todas as instituições e ingressamos para somar em mais esse segmento. Sempre fortes e unidos, finalizou Romeu Betti. Já o presidente da Aurora Coop, empresário e cooperativista Neivor Canton, marcou presença na cerimônia e destacou inicialmente a visão da equipe diretiva da Alfa para diversificar diversificar ainda mais o portfólio de serviços que pode prestar a seus milhares de cooperados. O crédito é algo imprescindível para todos e pode contribuir diretamente na solução de problemas. Neste momento, nasce uma instituição de crédito cuja iniciativa fortalece as pessoas que compõem esse grande empreendimento cooperativo chamado Cooperalfa, destacou o Neivor Canton. Ainda neste ano, a Crédito Cooperalfa, que possui como lema Confiança que se constrói juntos, estará presente em 10 municípios da área de atuação, sendo que ainda neste mês de julho serão inaugurados postos de atendimento em Chapecó, Xaxim e Quilombo. 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
7: Seis e cinquenta e sete.

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0: Instituto Nápoles orienta produtores rurais sobre prevenção e controle da raiva animal. Prefeito de São João do Oeste confirma recursos e mantém obra de estrada no interior. Campo Herê confirma a realização da trilha da Serra da Fartura no dia 2 de agosto. Começa hoje 30ª Festa do Vinho e do Queijo em Salgado Filho. Presidente da Associação dos Apicultores de Itapiranga critica a falta de incentivo aos produtores de mel. Prefeito afirma que não vai implementar programa com alterações dos vereadores. São os destaques do RPN, primeira edição desta sexta-feira, que começa agora. Muito bom dia, são 7h01, temperatura agora aqui no centro de São Miguel, tá na casa dos 15 graus, o tempo tá fechado, com chuva, tempo de cara feia nesse amanhecer de sexta-feira, 10 de julho de 2026. Estão conosco as emissoras afiliadas à rede Peperite Comunicação. Rádios Itapiranga de Itapiranga, Atalaia de Campo Herê, Peperite São Miguel, Cedro de São José do Cedro e também a Rádio Oeste de Iporã do Oeste. E de imediato, vamos saber como é que ficará o tempo nesta sexta-feira e também no final de semana que está chegando. Temperatura deu uma aliviada, estamos com 15 graus, mas em compensação fechou o tempo, né? Amanhecemos a sexta-feira com chuva aqui na região. Vamos agora para a previsão do tempo com Ronaldo Coutinho, direto da Climaterra de São Joaquim. 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Top Mart traz agora Ronaldo Coutinho e a previsão do tempo direto da Climaterra de São Joaquim. Vem mais chuva por aí no final de semana, Coutinho? Bom dia.
1: Bom dia. É, o tempo segue no geral com condições aí favoráveis a tempo assim mais para nebulosidade. Pode ter chuva e trovada, seja agora de manhã ou à tarde, com período de melhora. Pequena chance de alguma coisa forte, pontual, granizo e vento. Temperatura amena. Mantém chuva e período de melhora também no decorrer ali do sábado, com temperatura agradável. Domingo ainda alguma chance de chuva na madrugada, amanhã, melhorando à tarde, fica mais frio. Segunda, terça e quarta, o tempo é bom, mas com frio, podendo ter alguma geada de baixada. E à tarde ameno. Esquenta mais na quarta tarde. Da Climaterra, Ronaldo Coutinho.
0: Obrigado, Coutinho, pela previsão do tempo direto da Climaterra de São Joaquim. 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Agora 7h07, temperatura, aliás, desculpa, 7h05 agora. Temperatura está marcando 15 graus. Vamos com os preços, com os indicadores econômicos para hoje. 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De acordo com o Banco Central do Brasil, o dólar está valendo R$ 5,12. O euro tem cotação de 5,85 e o peso argentino 0,0035. 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Sete horas, 6 minutos, 15 graus a temperatura. Depois dos indicadores econômicos, hora dos preços do mercado agrícola, oferecimento da Compoeste SC, que é especialista na coleta e destinação correta de carcaças bovinas. 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Em Guaraciaba, a prefeitura paga 60% do serviço e o produtor 40%, ou seja, R$ 244,59. Em São José do Cedro, 70% é pago pelo município e 30% pelo produtor. O valor é de R$ 183,44, valores pagos para a prefeitura. 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De acordo com a Epagri, temos os seguintes valores, os seguintes preços pagos ao produtor aqui na região. Feijão carioca, R$ 280,00 a saca. Feijão preto, R$ 190,00. Milho, R$ 58,00. Soja, R$ 120,00. Trigo superior, pH 78, R$ 73,00. Arroba do boi gordo, R$ 348,00. Arroba da vaca gorda, R$ 295,00. Suíno vivo, para produtores integrados, R$ 5,05 o quilo. São os preços do mercado agrícola, dados e informações da Epagri, gerência regional aqui de São Miguel, oferecimento da Compoeste SC, especialista na coleta e destinação correta de carcaças bovinas. 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

0: Agora são 7h09. Temos a temperatura marcando 15 graus e vamos com os destaques do portal peperi.com.br. 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Está na capa do portal, você confere essas e outras informações acessando o peperi.com.br. Fascisque lança a campanha Aqui Não, em São Miguel do Oeste. O lançamento da campanha foi ontem e reuniu lideranças empresariais, representantes de entidades, autoridades e também integrantes da comunidade regional. A campanha Aqui Não foi lançada em 2025, em novembro, e surgiu após a decisão da Fascisque de aderir ao protocolo Não é Não do Ministério Público de Santa Catarina. Agora nós temos esta ação desenvolvida pela Fascisque, com apoio, com a participação de entidades como a Acismo. Lançamento regional foi ontem no espaço coworking da Acismo. Tem as fotos, as informações no peperi.com.br. Motorista de Maravilha que morreu em acidente no Paraná é identificado. O acidente foi na quarta-feira. Cristiano Cândido Gaspar, 35 anos, conduzia uma carreta bitrem Scania, placa de Maravilha, que tombou na BR-163 entre Mercedes e Guaíra, no oeste do Paraná. O veículo tombou numa curva, nas proximidades da ponte do Rio Guaçu, e o motorista de Maravilha, infelizmente, morreu nesse acidente. Ele foi velado e foi sepultado nesta quinta-feira em Maravilha. Temos também na capa do portal, motociclista fica ferido em acidente no centro de São Miguel do Oeste. 47ª Oktoberfest vai ser lançada com foco na valorização da cultura local. A CEMIT apresenta demandas da infraestrutura energética para a Celesc. Homem é preso por suspeita de cometer ao menos 7 furtos em Pinhalzinho. Nós também temos na capa do portal, Comissão de Educação aprova parecer para projeto que proíbe sirenes nas escolas de Santa Catarina. Justiça de Santa Catarina reconhece acordo verbal e determina divisão de prêmio da Mega Sena. Essa história aqui é bastante curiosa, né? Houve uma conversa de WhatsApp, onde a autora da ação alega que fazia apostas junto com o réu e que ambos haviam combinado dividir igualmente qualquer prêmio conquistado. O caso envolve o concurso da Mega Sena 2486, sorteado em 31 de maio de 2022. Foram 117 milhões e meio de reais ao bolão vencedor de Blumenau. Na primeira instância, a justiça reconheceu parcialmente o pedido, houve recurso e, ao analisar o processo, o relator concluiu que mensagens, um áudio registrado em ata notarial, boletim de ocorrência e depoimentos de testemunhas comprovaram a existência de um acordo verbal para apostas e divisão do prêmio. Deste modo, o TJ fixou a indenização em R$1.294.000. E aí o réu que recebeu o prêmio vai ter que dividir, vai ter que pagar o valor, porque houve o reconhecimento da validade do acordo verbal entre eles ali para divisão do prêmio. Governador e indígena discutem durante visita a barragem de José Boatê. PM recolhe cigarros eletrônicos apreendidos em escolas de São José do Cedro. E homem, condenado por estupro, é preso no interior de Descanso. São destaques que você encontra na capa do portal do peperi.com.br. www.ccr.br. Essas e outras informações estão no nosso portal. Você pode acessar e você pode conferir também. 7h14 agora. 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Tem intervalo comercial agora e daqui a pouco a gente volta para destacar as informações regionais com a reportagem da Peperi. Então, um instante só e o RPN volta já.
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0: Agora são 7h18. A temperatura está marcando, neste momento, no centro aqui de São Miguel, 15 graus. Estamos de volta com RPN primeira edição e as primeiras informações desta manhã de sexta-feira. Conosco as rádios Itapiranga de Itapiranga, Atalaia de Campoerê, Peperi de São Miguel, Cedro de São José do Cedro e também a Rádio Oeste de Iporã do Oeste.

0: Vamos agora movimentar a reportagem da Peperi com as informações aqui da região extremo-oeste. 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Vamos até Itapiranga, portanto, onde está Elias Teixeira. Presidente da Associação dos Apicultores, critica a falta de incentivo aos produtores de mel. Elias.
1: A Associação de Apicultores de Itapiranga relata dificuldades no cenário econômico para a produção de mel. Baixo consumo nacional e falta de incentivo do setor público prejudicam o desenvolvimento da atividade. Conforme o presidente da PITA, Rafael Bressler, o cenário está muito complicado na região. Apesar de boas safras em outubro e novembro e boa rentabilidade na safrinha, a queda de preços assusta os produtores. Ele explica que o mercado está muito saturado, pois as exportações tiveram redução após as taxações dos Estados Unidos. Com a produção permanecendo em alta no Brasil, a oferta é elevada e o preço cai. Bressler menciona ainda que o mel é considerado produto supérfluo e não faz parte do dia a dia do consumidor. Com a situação econômica do país, o consumo tem reduzido e a expectativa de faturamento também. Falta de incentivo público também desestimula o mercado do mel. O presidente da Associação dos Apicultores menciona a elaboração de um projeto para aquisição de materiais para a entidade. O planejamento foi entregue ao poder público na busca de incentivo para a atividade que gera renda ao município, mas não teve retorno. Vamos ouvir o presidente.
2: É até triste de falar, mas a apicultura no município de Itapiranga não tem incentivo nenhum, nenhum. Nós fizemos um projeto um meio ano atrás, foi levado em mãos para o prefeito, juntamente com vereadores ali que apoiaram nós nesse sentido, para nós conseguir algum recurso. A apicultura para eles não gera lucro, ou não gostam de abelha, então não gostam do produto, quem gosta. Então não sei o que dá para encarar, mas realmente nosso município, sou franco em dizer, né? A apicultura nossa não tem apoio nenhum, nenhum.
1: Conforme o presidente Rafael Bressler, os apicultores estão indignados por nem receber retorno da prefeitura do município de Itapiranga. De Itapiranga, repórter Elias Teixeira.
0: Obrigado, Elias, pelas informações. Agora são 7h22 para Newscar Automóveis. Vamos até São José do Cedro com Maicon Gabriel. Tradicional almoço do Dia dos Pais abre venda de fichas no Centro de Idosos. Maicon.
3: Centro dos Idosos abre venda de fichas para tradicional almoço do Dia dos Pais. A informação é da coordenadora dos idosos de São José do Cedro, Leda Lunques. O Centro dos Idosos iniciou a organização da tradicional festa em homenagem ao Dia dos Pais. Segundo a coordenadora, os preparativos envolvem diversas etapas, como a definição da programação religiosa, musical e do almoço, que será realizado novamente no mesmo formato adotado nas últimas edições. Leda informou que os associados já podem procurar o Centro dos Idosos para adquirir as fichas do almoço. Cada ingresso custa R$ 15,00 e a venda seguirá até o dia 6 de agosto. Conforme ela, a comercialização antecipada é fundamental para organizar a quantidade de refeições e garantir um atendimento adequado durante o evento.
4: Já tem que ter música para o matiné organizada, missa de manhã, tudo para o almoço, né? Então, esse ano, novamente, a gente vai estar fazendo o almoço, né? Que eles gostaram mais do que fazer a licitação do almoço pronto. Então a gente já está com a licitação ok, já está tudo resolvido. Vamos estar tendo cardápio carne de gado, carne de porco, galeto, saladas, mandioca, pão, cuca. Vai ser um cardápio que eles gostaram bastante. E a gente já está também pedindo para eles que procurem também juntamente comigo lá no centro as fichinhas, né? Que as fichinhas é os R$ 15,00 para o matiné à tarde, né? E com essa ficha a gente faz a organização dos almoços também, né?
3: Leda destacou que toda a programação é planejada com antecedência para oferecer um ambiente acolhedor e bem estruturado aos participantes. A expectativa é reunir um grande número de idosos e familiares em mais uma edição da confraternização. De São José do Cedro, Maicon Gabriel.
0: Obrigado, Maicon. 7h24, News Car Automóveis, seminovo com cara de novo e preço de usado. Traz agora a participação de Caroline Souza. Campo Herê confirma a realização da trilha da Serra da Fartura no dia 2 de agosto. Caroline.
5: Um dos organizadores da tradicional Trilha da Serra da Fartura de Campo Herê, André Rich, destaca que a atividade integra a programação de aniversário do município. Segundo ele, a expectativa é reunir participantes de Campo Herê e de diversos municípios da região. André destaca que a concentração será no Pavilhão dos Idosos, no bairro São Cristóvão, com café da manhã gratuito a partir das 7 horas. A saída para a trilha está programada para as 8 horas e reunirá motociclistas, jipeiros, gaioleiros, ciclistas e cavaleiros num percurso pela Serra da Fartura. Conforme o organizador, toda a logística foi planejada para garantir segurança e apoio aos participantes durante o trajeto. De acordo com o organizador André Rich, o trajeto passará pelo Clube Azures, pelas proximidades das Grutas de São João Maria e seguirá até a Serra da Fartura, onde foram preparados desafios para os participantes. Segundo ele, após a trilha, será servido almoço na comunidade de Linha São Brás.
6: Então, para o almoço, né, nós temos no folderzinho também da divulgação, as pessoas responsáveis pelo almoço, mas também quem quiser procurar por nós aqui, que nos conhece também pode nos chamar, a gente vai estar auxiliando, né? Então o almoço adulto hoje já está custando R$50 e a criança R$25. Então o café da manhã é gratuito, o café da manhã não é pago, a trilha também ninguém cobra nada, simplesmente é o almoço, né? Então a comunidade Linha São Brás que está fazendo o almoço, então o pessoal também está vendendo os ingressos. Pode procurar o pessoal da diretoria, né? Nós temos no Volderzinho lá as pessoas responsáveis pela venda de ingressos, que as pessoas vão estar informando, né? Enfim, reservas de mesa também. Com a comunidade da Linha São Brás.
5: André Rich, um dos organizadores da tradicional Trilha da Serra da Fartura, que vai acontecer no dia 2 de agosto em Campo Herê, afirma que o evento vem crescendo a cada edição e se consolidando como um momento de integração, turismo e confraternização entre participantes e diferentes municípios. De Campo Herê, Caroline Souza.
0: Obrigado pelas informações, Caroline. 7h27 para News Car Automóveis. Seminovo com cara de novo e preço de usado. Temos agora a participação de Vilmar de Souza. Tunápolis orienta produtores rurais sobre prevenção e controle da raiva animal. Vilmar.
7: A Secretaria Municipal de Agricultura e Pecuária do município de Tunápolis reuniu na manhã desta quinta-feira, ontem, portanto, representantes das comissões da Agricultura, da Sanidade Animal e do Meio Ambiente para discutir ações voltadas ao setor agropecuário. Entre os principais assuntos esteve a prevenção da raiva em bovinos. De acordo com a Secretária Municipal de Agricultura e Pecuária do município de Tunápolis, Dirceley Harenhart, o encontro também tratou de projetos da Secretaria e temas ligados à compostagem com a participação de técnicos parceiros. Durante a reunião, médicos veterinários do ICASA orientaram sobre os cuidados necessários para evitar a doença, especialmente por Tunápolis fazer divisa com a Argentina. A secretária municipal de Agricultura e Pecuária do município, Dirceley Harenhart, explica agora que a recomendação aos produtores rurais é que observem os animais com frequência. Ela destaca que a vacinação anual do rebanho é a principal forma de prevenção da raiva.
8: Então a gente faz divisa com a fronteira, né, da Argentina. Então o que que a gente orienta hoje aos nossos produtores? Fiquem atentos, né, que observam fisicamente o gado, então se tem alguma lesão, né, acompanha então o estado desse animal e assim que observa então que tem uma lesão, principalmente na região do pescoço e que tenha resquícios ali de sangue, então que notifique, né, que nos avise, a gente avisa então a ICASA, avisa a cidade. Também também posteriormente é necessário notificar a saúde e ficar observando os sintomas, né? Não entrar em contato e ter esses cuidados, né? E também para ele ter um controle, então teria a questão da vacinação. Então ele pode estar anualmente vacinando o gado contra a raiva, então seria o melhor controle.
7: De acordo com a secretária, no encontro também foram repassadas orientações sobre a documentação exigida para o bônus agrícola. A secretária municipal de Agricultura e Pecuária de Tunápolis, Dirceley Harenhart, lembra que os produtores rurais podem procurar a Secretaria de Agricultura em caso de dúvidas antes de encaminhar os documentos. Ela reforça que o período de pagamento dos benefícios municipais está aberto e que o cronograma de liberação dos recursos segue sendo definido pelo final do CPF dos produtores rurais. Do jornalismo da Rádio S, repórter Vilmar de Souza.
0: Obrigado, Vilmar, pelas informações. 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Intervalo comercial, daqui a pouco tem mais.
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0: Agora, 7 horas 33 minutos, temperatura está na casa dos 15 graus, estamos de volta com RPN, primeira edição e as primeiras informações desta manhã de sexta-feira. Para você começar o seu dia muito bem informado, conosco as rádios Itapiranga de Itapiranga, Atalaia de Campoerê, Peperi de São Miguel, Cedro de São José do Cedro e também a Rádio Oeste de Porã do Oeste.

0: Vamos agora voltar a movimentar a reportagem da Peperi com as informações aqui da região, num oferecimento do Bono Free Shop, onde você encontra variedade, qualidade e ofertas especiais durante todo o mês com preços que fazem a diferença no seu bolso. 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Bono Free Shop traz agora mais uma vez a reportagem da Peperi, começando pelo município de Itapiranga, onde está Delmar Cláudio. Prefeito afirma que não vai implementar programa com alterações dos vereadores. Delmar, bom dia.
1: Muito bom dia, Marcos Meller. Bom dia, amigos ouvintes da programação do RPN desta sexta-feira. Executivo e legislativo não se entendem e quem perde é o produtor rural. Segue o impasse com o programa de incentivo aos produtores rurais de Itapiranga. Em entrevista à Rádio Itapiranga, o prefeito Alexandre Ribas diz que não aceita interferência dos vereadores no programa Mais Agro, um subsídio igualitário para todos os produtores por bloco. Será concedido por meio de serviços de máquinas, gerando também incentivo para a produção. Segundo o prefeito, também é possível fazer aquisição de insumos, como sementes e fertilizantes, e ainda contempla pescadores para aquisição de equipamentos. Ele admite que o Mais Agro substitui o bônus agrícola, que foi extinto em virtude dos vereadores não terem aprovado o pagamento por meio de cartão. Segundo o prefeito, existem produtores que emitem apenas uma nota por ano, apenas para ter direito ao bônus agrícola, e o município não vai mais fazer assistencialismo. De acordo com Alexandre Ribas, caso não seja aprovado da forma que foi enviado ao Legislativo, o programa não vai ser implantado neste ano. O prefeito reforça que não aceita mudanças no pagamento por faixas. Cita ainda que o município mantém vários programas de incentivos aos produtores, como melhoramento genético e caminhos do agro. Chove aqui no Vale do Rio Uruguai, temperatura neste momento em Itapiranga em 14 graus. Um ótimo dia a todos e até amanhã.
0: Obrigado pelas informações e pelo destaque da região de Itapiranga. 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Traz agora a participação de Estênio Aldo. Começa hoje, 30ª Festa do Vinho e do Queijo, em Salgado Filho. Estênio, bom dia.
2: Bom dia, Marcos. Presidente da Comissão Central Organizadora, Marcelo Bariri, destaca que os últimos preparativos foram concluídos para receber um público estimado em cerca de 50 mil pessoas durante os 3 dias de evento. Segundo ele, os pavilhões de comercialização dos produtos coloniais abrem daqui a pouco às 9 horas. Novidade nesta edição. Marcelo destaca que a abertura oficial da 30ª Festa do Vinho e do Queijo

0: produtos coloniais. O presidente ressalta que a estrutura do bosque municipal recebeu melhorias para garantir conforto e segurança aos visitantes. Conforme Barile, amanhã a programação da Festa do Vinho e do Queijo inclui almoço, apresentações culturais e show nacional com Diego e Arnaldo, seguido de baile com Rogério Magrão e banda. Já no domingo, haverá almoço típico italiano e costelão, apresentações culturais, show do grupo italiano Le Farfalle, apresentação de Bob Michael e encerramento com João Neto e Frederico. Marcelo reforça que no domingo todas as atrações são gratuitas. Sexta-feira de tempo fechado em Campoerê, prometendo chuva, a temperatura marca 11 graus no centro da cidade. Bom dia, até amanhã.
1: Obrigado pelas informações e pelo destaque da região de Campoerê. Agora são 7 horas, a temperatura está na casa dos 15 graus e no oferecimento do Bono Free Shop, nós vamos até São José do Cedro com Everton Macedo. Estrada Boa Rural avança e aproxima a conclusão de ligação asfáltica. Everton, bom dia.
2: Bom dia, Marcos. Bom dia aos ouvintes. Obras do Estrada Boa Rural são liberadas e Princesa garante início antes do período eleitoral. A informação é da prefeita de Angeli Marmite. Segundo ela, o município garantiu o início de mais uma importante obra de pavimentação por meio do programa Estrada Boa. O pagamento do convênio foi liberado dentro do prazo permitido pela legislação eleitoral, possibilitando a emissão da ordem de serviço antes das restrições para novas obras entrarem em vigor. Conforme a prefeita, o trecho contemplado fica na linha Cruzeiro e terá aproximadamente 2,9 quilômetros de asfalto, ligando a estrada principal do município ao Clube da Comunidade. A gestora destacou que os últimos dias foram de intenso trabalho entre a equipe da prefeitura e o governo do estado para assegurar a liberação dos recursos. Segundo ela, caso o pagamento não fosse realizado até o início de julho, a obra só poderia ser iniciada após o período eleitoral. A expectativa é que os trabalhos avancem nos próximos meses, com conclusão prevista até o final deste ano. Princesa busca recursos para conclusão de ligação asfáltica. A informação é da prefeita de Angeli Marmite. A administração segue em busca de valores para a conclusão da ligação asfáltica entre Princesa e Guarujá. O trecho restante tem aproximadamente 2 quilômetros e depende de um novo aporte financeiro. A prefeita explicou que parte da obra foi viabilizada graças à economia obtida durante a execução dos primeiros trechos, permitindo ampliar a pavimentação tanto do lado de Princesa quanto de Guarujá do Sul. Mesmo assim, ainda resta um pequeno percurso para concluir a ligação. De acordo com a administração, o pedido de novos recursos foi apresentado esse ano, mas o elevado número de projetos impediu a liberação dos valores. A expectativa é que o financiamento seja viabilizado em 2007, permitindo a conclusão definitiva do acesso asfáltico entre os dois municípios. Tempo instável em São José do Cedro nesta manhã de sexta-feira, com chuva. A temperatura em 17 graus. Um bom dia a todos e até amanhã.
1: Obrigado pelas informações e pelo destaque de São José do Cedro. 7h43 para Bono Free Shop. Agora é a vez de Laércio Antônio. Prefeito de São João confirma recursos e mantém obra em estrada do interior. Laércio, bom dia.
3: Bom dia, Marcos Meller, bom dia, ouvintes do RPN. O município de São João do Oeste dá início, portanto, às obras do primeiro de dois lotes de pavimentação asfáltica do programa Estrada Boa Rural do Governo do Estado. Após recente viagem a Florianópolis, onde reforçou pedidos junto ao governo e ao BRE, prefeito Sérgio Tais recebeu a confirmação dos recursos em tempo hábil dentro das exigências da legislação eleitoral. O valor já licitado é de R$ 8.640.000, sendo parte dos recursos do governo e parte via empréstimo junto ao BRDE, o Banco Regional de Desenvolvimento do Extremo Sul, onde o Estado paga os juros e o restante por conta do município. O primeiro lote compreende o trecho de 6,5 quilômetros até a comunidade de Jaboticaba. O setor de obras do município

0: município de São João do Oeste já iniciou os trabalhos de alargamento, retirada de algumas curvas e colocação de bueiros. A empresa vencedora da licitação já está trabalhando na topografia e preparação do leito para posterior pavimentação. O prazo em contrato para a conclusão da obra é de 270 dias. No entanto, segundo a empresa, deve entregar antes a obra concluída. Em virtude das obras, o trajeto terá possíveis e pontuais interdições conforme o andamento dos trabalhos. A orientação é que os motoristas fiquem atentos à sinalização ao longo do trecho. O segundo lote, também com recurso garantido na ordem de R$3.300.000, será executado posterior às eleições de outubro. O segundo lote compreende um trajeto desde a Copafa Cooperativa até a comunidade de Macuco. O município tem um terceiro trecho de pavimentação asfáltica no interior de São João do Oeste em andamento. Este é fora do projeto Estrada Boa Rural, que está em obras. É o trajeto em direção à comunidade de Ervalzinho, afirma o prefeito, que avança de forma satisfatória. Essa obra é bancada por recursos de emendas parlamentares, intermediações e vereadores, além de contrapartida do município. O prefeito Sérgio Tyson fez questão de agradecer o apoio de vereadores e parlamentares ou deputados de diversos partidos que apoiaram a busca por recursos, enaltecendo também a sua equipe de preparação com agilidade no trâmite burocrático exigido para estas obras, que é a equipe da licitação, ou seja, de todo o trâmite burocrático de engenharia e outros mais. Tempo chuvoso, assim começa esta sexta-feira aqui, marca os 16 graus em Iporã do Oeste. Um abraço a todos, bom dia e até amanhã.
1: Obrigado pelas informações, Laércio. 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Está na hora do esporte aqui no RPN Primeira Edição. 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Traz agora Vilmar Bigelmaier e as informações do esporte. Bom dia, Vilmar.
2: Bom dia, Marcos. Bom dia, ouvintes do RPN. A França é a primeira seleção semifinalista da Copa do Mundo. Ontem, a seleção francesa venceu o Marrocos pelo placar de 2-0. Mbappé perdeu um pênalti, mas depois redimiu e fez o primeiro gol da vitória da França. Hoje, às 16 horas, tem Espanha e Bélgica. Amanhã, 18 horas, Noruega e Inglaterra. 20 horas, Argentina e Suíça. Série B do Campeonato Brasileiro segue nesta sexta-feira. Hoje, às 19 horas, tem Juventude e Vila Nova. Às 20 horas, Sport e Botafogo. O Avaí joga domingo às 16 horas contra o Náutico na Ressacada. O Avaí está na zona de rebaixamento. Foi aberta ontem a segunda rodada do Campeonato Regional de Futebol Veterano, promovido pela Liga Esportiva Fronteirista. Na noite de ontem, o Aliança de São João do Oeste, que folgou na primeira rodada, fez a sua estreia ontem e goleou o Grêmio Tunense pelo placar de 4-0, jogo realizado em São João do Oeste. O restante da rodada será no final de semana, sábado. O Ouro Verde de Descanso recebe o Guarani de São Miguel do Oeste no estádio João Barreta em Descanso. E domingo, às 10 horas, CRM e Harmonia de Guaraciaba jogando na cidade de Maravilha. Portanto, no final de semana, o restante, então, na segunda rodada desse primeiro campeonato regional, futebol veterano, atletas acima de 40 anos de idade. Marcos.
1: Obrigado, Vilmar. 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Agora tem intervalo comercial e daqui a pouco a entrevista do dia.
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1: Estamos de volta com RPN, primeira edição, e as primeiras informações desta manhã de sexta-feira, que é para você começar o seu dia muito bem informado. Estão conosco as rádios Itapiranga de Itapiranga, Atalaia de Campoerê, Peperi de São Miguel, Cedro de São José do Cedro e também a Rádio Oeste de Porã do Oeste. 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A AMEOSC realizou ontem, no município de Iporã do Oeste, um encontro com os municípios aqui da região, com os secretários de educação, para discutir o processo de elaboração do Plano Municipal de Educação, a construção do plano.
6: E nós estamos em contato agora com a secretária de Educação de São José do Cedro, secretária Márcia De Mossi. Este é um momento importante, né, para olhar para as questões do plano de educação. Como é que foi o encontro de ontem em Iporã e esse debate que está ocorrendo agora, hein, secretária? Bom dia.
9: Bom dia, Marcos. Bom dia a todos os ouvintes das emissoras da Rede Peperi. Foi um encontro extremamente produtivo. Em abril, nós tivemos a apresentação do Plano Nacional de Educação, o qual foi aprovado, e nós aguardávamos ansiosos a aprovação desse plano para que pudéssemos iniciar, então, os trabalhos nos nossos municípios. O Estado de Santa Catarina ainda está na elaboração das metas finais do Plano Estadual de Educação. Enquanto isso, os municípios já começam os levantamentos de diagnóstico, as metas, as diretrizes para a elaboração dos planos municipais de educação para os próximos 10 anos. Encerrou a vigência do plano dos planos de educação em 2024, que foi a elaboração 2014 a 2024, e nós não tínhamos como elaborar os novos planos, pois aguardávamos, então, essa aprovação federal. Assim, em abril, quando saiu, prontamente os nossos municípios, e estamos trabalhando nisso a nível de AMEOSC, conjuntamente os 19 municípios, criaram em seus municípios as equipes gestoras. Essas comissões, então, elas trabalham agora nesses levantamentos de dados que são imprescindíveis, indispensáveis e muito importantes para o início dos levantamentos nos municípios.
6: Bom, os municípios estão conseguindo tocar esse processo com tranquilidade ou tem alguma dificuldade, tem algum obstáculo que está atrapalhando um pouco o trabalho, ou a maioria dos municípios está conseguindo fazer bem nesse momento da discussão, hein, secretária?
9: Então, nós temos a presença da professora Darlize de Palmitos, que orienta os nossos 19 municípios. Então, no dia de ontem, em Iporã do Oeste, nós fizemos levantamento de dados no site do Tribunal de Contas, também no site do IBGE, que traz bastante informação, e no site do Censo Escolar. Então, são dados que já foram postados, transmitidos anualmente pelos municípios, e ele faz automaticamente esse levantamento para que a gente possa dar, então, continuidade nos nossos municípios. Eu acho que todos os municípios estão mais ou menos no mesmo pé, no mesmo nível, porque caminham juntos com essa equipe de orientação.
6: Deixa eu aproveitar para abordar um outro assunto com a senhora. Tivemos recentemente no município de São José do Cedro o Arraiá Cedrense, que é um evento bem tradicional, né? Foi no último final de semana. Que avaliação que vocês fazem? Como é que foi o evento esse ano, hein, secretária?
9: Então, Marcos, nós estivemos na 24ª edição do Arraiá Cedrense. Foi um evento coroado de muito êxito. Nós tivemos quase R$50 mil de lucro, que foi dividido entre 20 entidades do nosso município. O município é parceiro deste fomento cultural, que a gente entende ser algo muito importante para as entidades de São José do Cedro. E nós tivemos muitas apresentações culturais no período da tarde de sábado. A partir das 19 horas, nós tivemos 20 calouros de grande, mas grande talento mesmo, que apresentaram o Festival da Canção, uma tarefa muito difícil para os jurados, os quais escolheram primeiro, segundo e terceiro colocados, com premiações bem satisfatórias. Primeiro lugar levando R$5 mil, segundo lugar R$3.500, terceiro lugar R$2.500. Então a gente entendeu que foi uma grande festa. Logo após o Festival da Canção, com um bailão aberto ao público gratuito, e toda a comercialização dos lanches, da bebida, foi dividida então para as nossas entidades parceiras. Na quarta-feira já a gente conseguiu entregar o cheque para todas as entidades que participaram. Cada entidade recebeu R$2.436,50, do lucro, então, revertido nessa festa. A gente fica muito feliz em poder, enquanto administração pública, enquanto prefeitura municipal, poder contribuir também para as nossas entidades locais.
6: Secretária, obrigado pela entrevista, pelas informações e um bom trabalho para vocês da educação aí do Cedro.
9: Muito obrigada, nós que agradecemos a oportunidade e um ótimo dia para vocês também.
6: Muito bem, nós conversamos hoje com a secretária de Educação de São José do Cedro, Márcia Demossi. 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Ponto final no RPN, primeira edição de hoje. Nós voltaremos amanhã a partir das 7 horas. Obrigado pela audiência, obrigado pela companhia e até amanhã.
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14: Se você for proprietário de um imóvel e outra pessoa começar a passar pelo seu imóvel usando-o como passagem, ou começar a construção de uma cerca ou outra edificação, é muito importante que você 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Por isso é muito importante que, quando acontece uma invasão, que você imediatamente notifique o invasor para que cesse a invasão ou procure um advogado para protocolar uma ação de reintegração de posse.
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8:06. Bom dia. Sexta-feira, 10 de julho de 2026. Manhã, tempo fechado, chuva no extremo oeste de Santa Catarina. Daqui a pouco, Ronaldo Coutinho amplia a informação, sempre adicionando outras informações e previsão para frente também. Programação gostosa de ouvir, tá na moda, na Oeste, onde você faz nossa seleção musical. Comunicação até as 10, Laércio Antônio, em nome de toda a equipe, saúde, você de casa, do trânsito, do trabalho, dos mais diversos segmentos. Muito obrigado pela sua companhia. Você que está no trânsito, faróis acesos, né? Tempo aí com alguns pontos de neblina, dificuldade de visão, né? Enfim, para fluir melhor o trânsito. Por aqui a temperatura registra, nesse momento, 14 graus nos altos da Gustavo Fetter, centro de Prado Oeste, estúdio da Rádio Oeste. Por aqui, 991881715, né? Alguma ocorrência normal, né? Desde o clima, né? Onde chove, não chove, ou chove bastante ou menos, enfim, mande para cá, 991881715, a gente quer ouvir você como fonte de informação, como eu sempre digo, né? Trazendo sempre esta informação através da nossa ferramenta WhatsApp 991-88-1715 ou no 3634-1440 aqui nos estúdios, na recepção 3634-1714. Departamento da Recepção Comercial, Financeiro, Central de Gravações, Redação do Jornalismo, Central de Jornalismo, repórteres Arles Silveira e Vilmar Souza, todos a posto. Daqui a pouco já teremos as primeiras informações e a gente sempre prioriza as informações locais e regionais. 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Então, dito isso, já vamos pro nosso momento de reflexão, né? Que são aquelas poucas palavras que dizem muito e que fazem mudar aí, né, a vida das pessoas, a inspiração, pelo menos. E pensando positivamente, a gente já tem grandes chances de dia melhor. Para hoje, um dia de bênçãos para cada um de nós. Que a paz prevaleça e que a fé sempre te fortaleça, pois os planos de Deus são simplesmente perfeitos. Para sua reflexão, temos mais outra mensagem que diz: bom dia a todos. Dias bons e dias difíceis. Risos que curam, silêncios que machucam, momentos de fartura e de escassez, vitórias e derrotas. É, às vezes a vida pesa, outras vezes ela acolhe, mas exige algo que nunca muda: Deus. Ele é a paz em meio ao caos, a luz nos dias nublados e mão firme quando tudo parece desmoronar. Com Ele tudo é possível, sem Ele tudo se desfaz. Pense nisso, reflita. Temos mais outra mensagem: bom dia. Antes de reclamar do que faltou, olhe para tudo que você já venceu. Você chegou até o final e isso já é um grande motivo para agradecer, né? Talvez esta semana tenha sido pesada, talvez você tenha enfrentado lágrimas, preocupações, cansaço, até pensado em desistir. Mas não, Deus sustentou cada passo da sua caminhada. Quando suas forças diminuíram, foi a fé quem fez você continuar. Portanto, tenha fé, coragem, acredite simplesmente em você.

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0: Daqui a pouco tem nossa reportagem, a Central de Jornalismo. Daqui a pouco tem Ronaldo Coutinho com a previsão do tempo.
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0: 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Falando de Santa Helena, né, nós temos já participações por lá. Na participação por aqui, nós temos a participação então do Luiz, que pede música para a galera de Santa Helena que não para de ouvir. Passei por Santa Helena esta semana, né, para obras, né, e só da Oeste por lá. Né? Isso, aonde que ele escreveu agora há pouco, vi na telinha, sumiu da telinha, mas vamos pro celular, né? Obrigado pela audiência. Ah, aqui tá ele, complementando. E só da Oeste por lá, roda uma do sul do mundo. Do sul do mundo. Do sul do mundo é uma música gaúcha, tia. Pode ser? Um abraço pro Alexandre Barros, sempre na sintonia, o vereador aqui de Porã do Oeste, pessoal do PET, né? Com rádio ligado na programação 991881715. 991881715, no Rio Grande do Sul também, Novo Barreiro, né? Lá em Novo Barreiro, participação da Suzana Narcisa, pessoal da Padaria Delícias da Sul. Alô, Novo Barreiro, Rio Grande do Sul. Daqui a pouco a gente traz mais informações. 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Uma aposta ganhadora ontem da Mega Sena. Então a Mega Sena concurso de ontem, ele apresentou e fechou aqui. Vamos abrindo, né? Os números de ontem, portanto, da Mega Sena. Já que eu puxei aqui, agora vamos trazer as informações dos números. 01, 11, 24, 33, 35 e 59. Prêmio para o ganhador da edição da quinta-feira é de quase 43 milhões, né? O sorteio da quinta-feira na noite passada. E uma aposta simples em São Paulo, em Divinópolis, não, na verdade, é uma aposta simples em Divinópolis, Minas Gerais, acertou e levou 43 milhões. 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
0: Muito bem, gente, vamos trazendo o Ronaldo Coutinho, direto da Climaterra em São Joaquim. Dia começou diferente de ontem. Ontem tivemos um sol maravilhoso e hoje tempo instável, já choveu por aqui. Ronaldo, qual é a previsão pra gente? Bom dia.
6: Bom dia. É, vai ter chuva, trovada, período de melhora, aquele tempinho assim bem indefinido. Pode ter até alguma coisa forte, é pontual, não dá para descartar. E a temperatura permanece mais amena. Mantém também chuva e período de melhora nessa decorrer desse sábado, temperatura amena. Domingo começa a melhorar a partir da tarde e na segunda-feira teremos tempo bom. Segunda, terça, quarta, com frio de manhã. Da Climaterra, Ronaldo Coutinho.
0: Bom final de semana, até segunda-feira, Ronaldo.
6: Nada, tchau.
0: Tchau, obrigado. Ronaldo Coutinho trazendo a previsão do tempo na manhã.
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0: Tá na boa, tá na oeste, tá chegando, o pessoal pediu Banda Real do Paraná, tem também Nave Som, tá tudo bagunçado, né? A participação aqui da Eliane na sintonia, temos o VR na sintonia, pessoal do Império, Marques Vinhos, bom dia, dá um recadinho, hoje grande dia, degustação, inverno, vinhos, petiscos, um abraço pra vocês aí da Vinícola Empório Marques, Banda Real do Paraná. 8h22, daqui a pouco a gente vai para a Central de Jornalismo. O repórter Vilmar de Souza vai trazer as primeiras informações da manhã.

0: boa, tá na 94,5, já tem, em seguidinha.
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0: Tem em seguidinha aqui lá na Lavisson. Agora são 8h26, hora brasileira, 8h26. 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Lavisson, tá tudo bagunçado para sua sandaliana aqui na manhã.

0: de som, vai pedindo sua preferência musical 991881715. Foi a chuvosa no extremo oeste de Santa Catarina. 94,5 a Oeste de fazendo companhia, onde quer que você esteja. Vamos para a central de jornalismo, vamos movimentar nossa reportagem. As primeiras informações da manhã. 8:30.
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0: A informação da central de jornalismo. Bom dia, o repórter Vilmar Souza.
2: Muito bom dia, Laércio. Bom dia, ouvinte. O prefeito do município de Belmonte, Jair Giumbelli, assinou na manhã da última quarta-feira, dia 8 de julho, a ordem de serviço para a construção de um muro de arrimo em alvenaria com 34 metros de comprimento junto ao residencial das Casas Populares. A estrutura tem como finalidade conter o solo e estabilizar o talude do terreno, garantindo assim a segurança da área. O investimento é de aproximadamente R$150 mil e será custeado com recursos próprios do município. O prazo previsto para a conclusão da obra é de aproximadamente 60 dias. Do jornalismo da Rádio Oeste, repórter Vilmar de Souza para o Sicoob.
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0: Vamos juntos, na manhã, tá na boa, tá na Oeste. Obrigado, Vilmar, logo mais volta. Também teremos o Arley Silveira com as ocorrências na segunda hora. Amanhã tem esse evento, né? O pessoal que faz aquela festa da Poreta, lá em Conceição, terra da Marcenaria Brito, né? Que também convida aí através da Marlene, nosso amigo Brito. É Conceição em festa.
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1: Vamos juntos, pessoal da Coopera 1 também, nossa saudação, muito obrigado pelo carinho da audiência. É, nossos amigos do Salão Foco convidam para amanhã, tem baile de casais com Fone Boys amanhã, portanto, sabadão com baile de casais, que uma vez por mês, né, acontece, né, no Salão Foco, que tem o baile nas quartas e uma vez por mês tem um baile de casais, então é amanhã, Fone Boys na animação. 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
1: Vamos juntos da manhã, toca Cleiton e Camargo, um sertanejo daqueles, agenda rabiscada, daqui a pouco eu rodo, viu? O Odir da sintonia aqui na manhã do nosso S Show da Manhã. Na hora de amar, a Sarete pediu o som 7, já tá prontinha aqui, viu, Sarete, né? A dona Neuza, bairro São Jorge, São Miguel, sempre, né, está na audiência. 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
1: Em seguida tem música na programação.
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0: Vamos lá, temos vários ouvintes. Antes da música, o Valdir Wolfart. O que, que diz o Valdir? Ah, diz aí, é curtinho o Whats. É, a mensagem de 4 segundos. É, bom dia, seu Valdir.
1: Bom dia, Valdir Wolfart, aqui do Irmãs, que está com Paulo, que perigosa e linda.
0: É, opa, perigosa e linda, muito obrigado. Lá de Romelândia, lá de Romelândia. O Bavaresco mandou fogão, sempre querendo. Eita, nós. Bom dia, Paulinho.
2: Bom dia, seu Lércio. Chegou Diga. O final de semana, só agradecer a Deus.
0: Uhum.
2: Já que tá chovendo lá fora, fazer fogo no fogão. E viu a boa música, manda aquela próxima música.
0: Valeu, beleza. Obrigado, então, seu. Nosso ouvinte é o Paulo Bavaresco, Bela União Belmonte, Santa Helena. O Luiz está em Santa Helena, que passou por lá para fazer serviços de. Né, diz que só dá o S por lá. Mas não é o Luiz que está na linha, é o Tony Carraro. Bom dia.
3: Bom dia, Laércio.
0: Bom dia.
3: Toca a música Menina Não Corta os Cabelos, que tá bonito os cabelos dela.
0: Uhum, legal. VR.
4: Oi, bom dia, doutor Laércio. Quer mandar um abraço para meus irmãos lá de Santa Fé Alta, o Rock. E a Angelina, e o Inácio, e a Vera, que hoje estão completando 55 anos de casados.
0: Legal.
4: Que ele toque uma música bem caprichada para eles.
0: Beleza, seu Vendelino Rúxulo na sintonia. Agora nada mais, nada menos que... Som 7. 8h40.

Aí, música linda, né? Música linda, som 7 na programação da Oeste 94,5. 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Daqui a pouco tem as ofertas, Shop Stock, o Grupo Iguatemi, agora tem Cleiton e Camargo. Eita, sexta-feira, agenda.

0: músicas lindas. Fim de semana, você entrando no clima. Sextou, né?
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0: Todos os ritmos musicais por aqui na Oeste. Tá na boa, tá na 94,5.
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0: Vamos lá. 12 minutos para as 9.
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0: 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Saída para descanso, fundos da roda da água em Iporã do Oeste. Vamos juntos, nosso amigo Enio, toca um copo de chope com Monte Carlo para curtirmos. Muito obrigado. Tem Eu, o Copo e a Solidão. Tô procurando por aqui, tá bom, Inês? Tem com Maurício Nunes, eu acho que ele é o autor desta música, mas tem com banda... deixa eu ver aqui, Embalos da Noite, participação do próprio Maurício Nunes, e tem também com a banda Estúdio. Uma delas a gente roda daqui a pouco na programação.
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0: Tá na boa, tá na oeste. Esse é o Enio, essa aqui do Monte Carlo. Uma pitadinha da música, um copo de chocolate.

0: Monte Carlo.
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0: Eita, sexta-feira, ritmo e clima de final de semana. Um abraço pro Vinícius na sintonia. Tem mais o Ambrose, daqui a pouco atendo você. O Ambrose pediu Léo Magalhães, daqui a pouco também Léo Magalhães. Dona Lisa em Maravilha, muito obrigado. Deixa eu ver, o Júnior, ouço sempre vocês, estou aguardando uma gaúcha, beleza. Waldir Wolfert, Chenzo, Tony, deixa eu ver que mais. Tem mais alguém que chamou aqui que eu não abri aqui. Bom dia, Laércio Antônio, queria ouvir música O Milagre, né, do Caixa 7. É, Marlene Lazzarotto. Na sexta, no ritmo, no fim de semana, tem muita música boa, mas a gente vai rodando. A dona Ceci, na sintonia. Bom dia, queria escutar a música do Calmon. Agradeço, Ceci, aqui no centro. Tá na boa? Tá na Oeste.
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0: Então, com participação do Maurício Nunes, eu, o copo e a solidão, pra fechar bem a primeira hora. 3 para as 9.

0: as boas músicas. Eu, o Copo e a Solidão, de Maurício Nunes, com Embalos da Noite. 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Fechando a primeira hora, hora brasileira. 9:01.
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9: 9:04 na hora brasileira, 9:04. 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Isso aí, legal, da família Vailão. Um abração para vocês, muito obrigado pelo carinho da audiência. 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
9: Muito bem, daqui a pouco tem mais música. Ontem a França despachou Marrocos 2-0 ao natural, né? Foi o segundo tempo que os gols aconteceram, mas está aí na semifinal. Aliás, primeira vez que Alemanha, Brasil ficam de fora dessa fase, inclusive das quartas de finais, né? E hoje tem outro jogo, né? Hoje pela Copa do Mundo, né? Hoje nós teremos o enfrentamento Espanha e Bélgica. Qual é o horário desse jogo de Espanha e Bélgica? Já vamos trazer a informação para você, né? Espanha e Bélgica que devem jogar hoje na rodada da Copa do Mundo, né? Então tá, a Copa do Mundo apresenta jogos para hoje. Daqui a pouco a gente vai trazer a hora certa deste jogo. Em seguida tem o Oswaldir e Carlos Magrão, tem música boa pra você.
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Vamos juntos. 16 horas hoje tem Espanha e Bélgica para ver quem vai para a semifinal da Copa do Mundo. Vamos lá, vamos juntos. Música e informação para você. Abrimos com Oswaldir e Carlos Magrão. Daqui a pouco nós teremos o Arley Silveira da Central de Jornalismo com as ocorrências das últimas horas. Como é bom voltar. Música linda do Oswaldir e Carlos Magrão.

0: 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E o seu Paulo de participação do Corpo e Alma. Perigosa e Linda. 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Vai participando 991881715. Peça sua preferência musical. 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Um abraço pro Fernando na sintonia. O pessoal pediu mais uma do Corpo e Alma. Daqui a pouco a gente vai tentar aí rodar lá no último bloco, talvez. Tá bom, Fernando? Um abraço. Diz que tá todo mundo se ligando. Pessoal dos freteiros, né? Na sintonia.
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0: Neste bloco teremos as ocorrências policiais direto da Central de Jornalismo.
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0: 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Em dois minutinhos, Central de Jornalismo com Arles Silveira com as ocorrências.
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0: Já tem sucesso do Brilhação, por exemplo, né? Entre outras músicas. Vamos agora, são 9:22, Central de Jornalismo para Posto Cooper Fronteira Sul, abastecimento 24 horas. Arley Silveira, bom dia, as informações. Bom dia, Arley.
6: Muito bom dia, Laércio. Bom dia, ouvintes. O Corpo de Bombeiros, o SAMU, Polícia Militar, Polícia Rodoviária Federal e Polícia Civil atuaram em acidentes de trânsito, golpe eletrônico e também prisão por tráfico de drogas. Em São Miguel do Oeste, um motociclista ficou ferido após uma colisão com uma caminhonete no cruzamento das ruas Barão do Triunfo e Barão do Rio Branco, no centro da cidade. O Corpo de Bombeiros prestou atendimento e encaminhou a vítima ao hospital com ferimentos leves. Já na BR-158, em Cunha Porã, uma caminhonete saiu da pista após colidir com um caminhão e caiu em uma ribanceira. Uma mulher de 66 anos e um homem de 69 anos ficaram feridos e foram levados ao hospital de Cunha Porã. Os demais envolvidos não sofreram ferimentos. Também em São Miguel do Oeste, uma mulher de 57 anos teve o celular invadido por criminosos que se passaram por representantes do Mercado Livre. Os golpistas passaram a pedir dinheiro aos contatos da vítima. A Polícia Militar orientou e bloqueou o bloqueio, né, das contas bancárias, e também o caso será investigado pela Polícia Civil. Na ocorrência de maior gravidade, a Polícia Militar prendeu um homem de 33 anos por tráfico de drogas no bairro Santa Rita. Durante a abordagem a um veículo de aplicativo, os policiais apreenderam 4 pedras de crack, 39 comprimidos de êxtase, mais de 101 gramas de maconha e um telefone celular. O suspeito foi encaminhado à Delegacia de Polícia Civil para os procedimentos legais, Laércio. Mais detalhes e mais destaques a gente traz ao meio-dia no Globo em Foco da USFM. Da Central de Jornalismo, repórter Arley Silveira para o posto Cooper Fronteira Sul. 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
0: 9:24, obrigado, Arley. Logo vai ter mais informações. Tá na boa, tá?
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0: Na Oeste, aumente o volume. Tem brilhação na programação dos carros. Sabor de morango, uma ótima sexta-feira pra você.

Brilha Som, música linda, Sabor de Morango. 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O pessoal está pedindo participações aqui na manhã. Meu amigo Gilmar de Palmitos, também na sintonia, né? Temos a Luana, que pediu Vida Cor de Rosa, vai rodar agora. A Luana aqui do centro, está fazendo faxina, né? E estamos curtindo o programa. Muito obrigado a toda a família. Temos mais participações por aqui. O Rony, na passagem do Rio Grande do Sul. Obrigado, o Ambrósio também. Ah, tem ainda a música do Calmon. Antes, o Amado Batista na programação. Um bom fim de semana para todos nós, uma ótima sexta-feira. Vamos juntos até às 10.

0: para a situação do ouvinte 991881715. Amado Batista na Oeste. 931, daqui a pouco mais Central do Jornalismo, mais informações.
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0: 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Obrigado pela audiência. Olha, vem aí mais um Summit Empresarial. Daqui a pouco tem Calmon, tem participação do Vanderlei Rodrigo, tem música boa pra você.
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0: Tá na boa, tá na oeste. Vamos a um momento, né? Ao nosso nossa central, não, nossa central é depois, né? Nossa central de jornalista é depois. Pessoal que liga às vezes pro telefone, a gente só recebe aqui, né? A gente só recebe mensagens no telefone, tá? Bom, vamos para o serviço de utilidade pública desta manhã e depois vai mais música para você.
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0: A administração de descanso informa que a servidora responsável do setor de identificação estará de férias e retorna hoje. Estava de férias, retornando hoje. Então, se você precisa de documentação, o setor volta a atender com a sua titular. 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Um abraço para Cristiane na sintonia, pessoal que tá aí, o pessoal da Pet, né, da Wave Dog também.
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0: A gente aumenta o volume porque tem Calmon, participação do Vanderlei Rodrigo. Dama da noite.

Manhã de tempo estável no extremo oeste, sextou. Já vamos para a central de jornalismo em seguidinha. As ouvintes pediu os atuais, oeste. Os reis do baile na manhã da oeste.

0: ainda com o tempo do Paulinho Dil, né? Rio Azul.
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0: Tá na boa, tá na Oeste. Vamos pra Central do Jornalismo. Viu, Marta Souza vai trazer informações, a informação quentinha pra você na manhã. 9h45.
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0: Linha aberta para informação, repórter Vilmar de Souza.
3: Encerra hoje o prazo de inscrição para a participação no 29º Festival da Canção Alemã do município de São João do Oeste. O festival integra a programação da 16ª Semana Alemã, o Deutsche Woche, e vai acontecer no dia 22 de julho na Sociedade Aliança, a partir das 19h30. Tradicionalmente, todos os anos, o festival reúne intérpretes de diversas cidades da região em uma noite de talento, música e cultura alemã. Podem participar calouros de qualquer município nas categorias infanto-juvenil até 15 anos, adulto de 16 a 49 anos e sênior de 50 anos ou mais. As inscrições deverão ser feitas até o final do dia de hoje através do site www.semanaalemantudojunto.com.br. Do jornalismo da Rádio Oeste, repórter Vilmar de Souza para o Sicoob.
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2: Final do nosso S Show da Manhã, primeira parte, edição da sexta-feira, 10 de julho, 2026, grato pela audiência de todos, aqui na 94, música e informação, e assim prossegue, tá chegando o Arley por aqui, eu, Laércio Antônio, desejo a vocês todos um ótimo final de semana, volto 15 para as 12 no S Entrevista, 12 horas no Globo em Foco, e depois, claro, do Show de Bola, bom fim de para todos nós, Rogério Magrão e banda. Depois tem mais. 9 para as 10. Fique com Arley na companhia.

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8: Olá, amigos. Para a gente encerrar bem essa semana, eu quero falar um pouquinho sobre a alimentação dos pets, tá? Nunca é demais lembrar que o cão, ele tem que ter uma ração apropriada para a sua idade. Então, por exemplo, assim, se você tem um filhote, você vai ter que dar a ração de filhote para ele, tá? Mais ou menos aí uma média de um ano e um pouquinho, dependendo do peso. Então, assim, se você tiver dúvida, vem até a clínica, a gente pode explicar pra vocês, tá? Ou qualquer dúvida, 3634-3082, é um WhatsApp também, tá? Se vocês tiverem dúvidas. E então, assim, pra continuar, depois o cão adulto, ele vai ter a sua raçãozinha. Se ele for castrado, também tem uma ração, que vai ter L-carnitina, que vai aumentar a saciedade, menos sódio pra não engordar. E idoso, também uma ração especial, tá bom, pessoal? Um ótimo final de semana pra vocês, fiquem com Deus, nos vemos semana que vem.
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14: Tem uma rivalidade entre Argentina e França que vai além do confronto da última edição do Mundial, em que a Argentina levou vantagem. A briga é a corrida pela artilharia. Mbappé ou Messi? Bom, com um gol marcado contra o Marrocos, Kylian Mbappé chegou aos 8 gols e igualou Lionel Messi na lista dos maiores artilheiros dessa competição. Agora, a FIFA tem um novo critério de desempate relacionado com o número de assistências. E é isso que faz o francês ficar à frente do argentino. Aos 27 anos, o camisa 10 francês, até o momento ele é o segundo artilheiro da história no ranking, ficando com um gol atrás do Messi, mas ainda tem chance de ultrapassar o argentino nessa marca histórica. Eu sou Melina Calduro, de Miami, para o Acaerte em Campo.
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Muito bom dia pra você nesta sexta-feira, começando o final de semana com chuva, né? Bastante chuva desde a madrugada, desde as 3:30 da madrugada, né? Quem veio pra rádio mais cedo, como o Vilmar, deve ter pego chuva no caminho, né? Porque choveu durante a madrugada aí, boas horas da madrugada. Amanheceu chovendo, inclusive, choveu agora pela manhã, tava chovendo agora um pouquinho. Agora não sei, né? Eu aqui dentro não sei como é que tá lá fora. Então me conta aí pelo WhatsApp como é que tá aí na tua região. Tá chovendo ainda? Como é que tá o tempo? O que que tu pretende fazer aí com essa chuvinha, hein? Me conta. É o nosso WhatsApp 499-9188-1715. É o nosso WhatsApp. Quem já tá aí, né, com o nome, né, o arroba no WhatsApp, também pode nos procurar aí no WhatsApp, arroba Rádio Oeste FM 94.5. Ponto é um ponto mesmo, não é escrito ponto, é um pontinho ali, tá? Rádio Oeste FM 94.5. É o nosso WhatsApp para você mandar tua mensagem de texto ou de áudio aqui pra gente, tá certo? Participa então nesta manhã de sexta-feira, hoje dia 10 de julho, já 10 dias já do mês de julho, agora 10 horas e 12 minutos. 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Para começar, então, vamos trazer sucesso com a balada VIP, Uma Noite de Verão. A gente abre a segunda parte do Oeste Show da Manhã. Olha, uma versão da música do Joy, né? Toad by Toad, Uma Noite de Verão.

Deixa que chova, né? 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Vamos seguindo com a banda 0800, porque o legado continua.

0: 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Vem cantar com a gente mais um sucesso da música alemã.
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2: Valeu, os Montanari! Obrigado pela presença!
3: Valeu, 0800!
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1: Agora são 10 horas e 28 minutos, tá na hora de informação, tá na hora de notícias, tá chegando o Vilmar de Souza no oferecimento do Posto Cooper Fronteira Sul, abastecimento 24 horas.
15: Muito bom dia, Arley. Bom dia, ouvinte que nos acompanha na manhã desta sexta-feira. A Câmara de Vereadores do município de Mondaí se reuniu na noite de ontem com o prefeito do município para discutir a questão do decreto horas atividade. E para falar sobre esse assunto, eu converso agora com o presidente da Câmara de Vereadores do município de Mondaí, Roberto Bernardi. Muito bom dia, seja bem-vindo à Rádio Oeste. Como é que foi a reunião, presidente?
16: Bom dia a todos os ouvintes da rádio. Pois bem, então, a gente teve nessa semana, então, uma reunião com professores, com o prefeito municipal também, com demais vereadores, né, que foram todos convidados, né, nem todos vieram, mas era uma reunião para que a gente conversasse com professores e com o prefeito. O prefeito tinha, desde o fim do ano passado, feito um decreto onde tirava as horas atividade dos professores. Os professores sempre faziam essa hora atividade, então, fora das escolas, que é a questão de planejamento de aula, correção de provas e outras atividades atividades extra classe, né? E os professores têm obrigação, né? Que precisa ser feita. Então, esse decreto tirou a possibilidade dos professores estar fazendo esses planejamentos, né? Em casa, né? Fora da área escolar. E essa era uma reivindicação dos professores quando me chamaram, e foi feito até um abaixo-assinado, onde que quase mais de 90%, né? Quase 100% dos professores assinaram, né? Querendo novamente que fosse feito essas atividades fora das escolas, pela questão de nem todas as escolas do nosso município oferecerem, né, um espaço adequado, né, para a questão dos professores estar fazendo o planejamento das aulas, né? Então, tanto em espaço físico quanto também a questão material, computadores, então tudo isso, a gente sabe que nem todas as escolas têm essa estrutura, né, para atender os professores, e com certeza a gente entende que há um maior rendimento na questão dos professores quando consegue se concentrar, planejar num ambiente tranquilo, né, sem muito barulho, né, e numa infraestrutura que ofereça condições boas para estar fazendo essa questão de planejamento ideal. Então a gente conversou com o prefeito de ontem para tentar com que ele entendesse, né, essa pauta dos professores e voltasse atrás nesse decreto. A gente conversou bastante, o prefeito conversou também, explicou também os motivos, né, desse decreto.
15: O presidente só comentava que o prefeito recebeu a proposta de forma positiva e ficou de analisar.
16: Pois é, então o prefeito ficou de analisar essa questão com os professores, né, e sobre pelo menos, né, dividir em 50%, 50% nas escolas, 50% que os professores fizessem isso em casa, né? Então ele ficou de pensar. Então a gente vai esperar alguns dias aí para ver qual é a decisão que eles vão tomar, né, junto com a Secretaria da Educação do nosso município.
15: 50% já é um resultado positivo?
16: Com certeza, já ajuda bastante, né? Eu conversei com os professores, eles sinalizaram positivamente, pelo menos que já ajudaria bastante nessa questão de fazerem esse planejamento fora da área escolar.
15: Em relação ao trabalho realizado pela Câmara de Vereadores do município até aqui, haja vista, temos já passado da metade do ano, qual é a avaliação que dá para fazer em termos de projetos aprovados, enfim?
16: Essa primeira metade de ano, com certeza, os trabalhos da Câmara foram positivos, a gente trabalhou, não tivemos tantos projetos como do ano passado, mas todos os projetos que vieram para a Câmara de Vereadores foram todos bem analisados, feitos pareceres, né? Muitos deles com alguma emenda, né? Com algum aditivo a mais, né? Quando necessário, mas a gente vê positivamente o trabalho dos vereadores junto nas comissões, quanto na discussão dos projetos e tanto nas aprovações. Tivemos também na questão de estrutura da Câmara, tivemos a troca do nosso assessor jurídico também, mas com certeza fizemos uma boa escolha, né? No jurídico, e tá fazendo um bom trabalho junto com nós vereadores, e também tivemos também contratação de dois novos efetivos também na Câmara, um controle interno e outro assistente administrativo, que foi sempre a pedido do Ministério Público que a gente tivesse toda a estruturação da Câmara, né, completa. Então, questão de estrutura, a gente hoje tem a Câmara bem estruturada, não dependendo de nenhum outro poder, né? A gente dependia muito do Executivo para várias funções, e hoje a gente já consegue executar tudo o que há de necessidade da Câmara na Câmara mesmo. Então, a gente vê um crescimento positivo na nossa Câmara de Vereadores aqui de Mundaí, e com certeza isso reflete, né, num bom trabalho dos vereadores, né, e uma prestação de serviço, né, dos vereadores para com a população. Isso, com certeza, é positivo, e a gente vê que há avanços significativos, né, nessa questão da Câmara no nosso município.
15: Levando em conta essa avaliação positiva do trabalho da Câmara, qual é a mensagem que fica para o munícipe e para quem nos ouve?
16: Pois é, a gente sempre busca, né? A gente faz um trabalho sério, a gente sempre está focado nisso, todos os vereadores, né? Então, todos trabalham em conjunto e sabem que sempre temos que buscar o melhor para o nosso munícipe. E com certeza somos parceiros em tudo que é de bom, né? Mas sempre buscando, né, a Câmara fazer o seu trabalho de uma forma democrática também, né?
15: Perfeito, presidente, obrigado pelas informações. Seja sempre muito bem-vindo à Rádio Oeste.
16: Eu que agradeço o espaço e um bom dia a todos.
15: Conversei com o presidente da Câmara do município de Mondaí, Roberto Bernardi. Do jornalismo, o repórter Vilmar de Souza para o posto Cooper Fronteira Sul, abastecimento 24 horas.
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1: 10h34, deixa eu mandar um alô aqui lá para os amigos de Frederico Westphalen, estão ligados conosco. O Ademar tá ligado aí, né? Que é aquela música, pelo vitrô, dentro de um quarto em minha frente. Daqui a pouquinho eu vou trazer pra ti, tá bom, meu querido? Vai pra todos os amigos lá da padaria do Palhacinho. Pessoal ligado com a gente lá em Frederico Westphalen. Olha um sucesso, hein? Em frente da matriz. Em frente da matriz é o nome dessa música.
18: Bem em frente da matriz.
1: E claro, é eu cantando pra você.
18: Nosso,
1: né,
18: amor. Eu não...
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0: O que é que eu fiz?
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0: É, tá aí então nas rádios do sul do Brasil, em frente da matriz, pra você conferir. Agora eu atendo o pedido lá de Frederico Westphalen. Meu amigo Ademar tá pedindo música com Paulo de Paula. Vai lá pros amigos da padaria do Palhacinho. Grande abraço. Sucesso dos anos 70, né? Lá do finalzinho dos anos 70. Paulo de Paula, essa voz maravilhosa cantando pra você, Quarto de Mansão.

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1: Você só colheu o que você plantou.
0: É.
1: Por isso é que eles falam que eu sou um sonhador.
0: Olha, já já a gente vai à Central de Jornalismo falar com o Vilmar de Sons, trazer mais informação na manhã. Agora a gente fica na companhia do Frank Aguiar, Morango do Nordeste. Nessa época ele tinha ainda como suas backing vocals a Simária, né? E também
1: com essa mulher eu vou
0: a irmã aí, né? A Simone Mendes. Elas cantando junto com ele, ó.

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1: Aí o Morango do Nordeste com Frank Aguiar. Agora são exatamente 10 horas e 43 minutos. 10h43, 17 graus de temperatura, e a gente vai à central de jornalismo, porque agora é hora de
2: notícia.
1: Com o Vilmar de Souza, que traz mais informação na manhã da Oeste FM. Bom dia, Vilmar.
3: Muito bom dia, Arley. Bom dia, ouvinte que nos acompanha. Encerram hoje as inscrições para a Jornada Tecnológica SCATEC RUBI no município de Mondaí. O curso realizado pela empresa SCATEC RUBI é 100% gratuito e destinado a alunos do nono ano em lógica de programação, prática e contato com o mundo da tecnologia. O curso prevê 12 encontros de agosto a novembro, com duração de 2 horas e 30 minutos, contra turno escolar aos sábados e aos sábados, né? Pela manhã, transporte gratuito nos dias de semana, com apoio da Prefeitura de Mondaí, via Fundo de Apoio à Inovação e Tecnologia. O link para a inscrição é www.instagram.com/SCATECRUBI, tec com CH minúsculo e também o RUBI com H minúsculo. Do jornalismo da Rádio Oeste, repórter Vilmar de Souza para o Sicoob.
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0: Eita, agora 10 horas e 47 minutos. Deixa eu trazer mais uma aqui pra você. Deixa eu trazer mais um sucesso pra você. Vou trazer com Rick Renner, né? É, o pessoal tá pedindo Rick Renner. Eu vou trazer Rick Renner na sequência, então. Pediram uma do Rick Renner. Escolhi uma aqui, vou trazer. 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
0: E a Marilei está oferecendo música aqui, homenageando o filho Alan Schneider, que domingo, dia 12, estará de aniversário, fazendo seus 15 anos. Né? A ele, então, toda... desejo aí de muita saúde, muitas felicidades e muitos anos de vida, e que continue sendo esse filho educado e muito amado. Homenagem dos pais Valdecir, Marilei e também a mana Thaís Schneider, né? Eles são de Macuco, São João do Oeste. Abraço, obrigado pela sintonia.

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O Tony Carraro também tá ligado com a gente na audiência da programação. Obrigado pela sintonia, meu querido. Obrigado pela companhia. Tá chegando o sucesso que o povo gosta. Atendendo mais um pedido do ouvinte, Rick Renner canta pra gente na manhã da Oeste, 10 minutos faltando para as 11. Ela é demais.

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1: 8 minutos faltando para as 11 da manhã. Aqui o tempo não para, né? A música não pode parar. O ouvinte pedindo música.
0: Um louco sonhador.
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1: 11 horas em ponto em Porã do Oeste, 11 em ponto mesmo, né? 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
1: O ouvinte pede música pra gente aqui, uma música, olha, não entendi muito bem, mas eu acho que deve ser Hey Jude, não é?
2: Mas me enganei.
1: E aqui ela fala que é uma cantora que cantava essa música, né? Hey Jude, pra que chorar? Acho que é isso, né? É o que tá escrito aqui pra gente. Eu vou trazer essa aqui, espero que seja, mas eu não encontrei com mulher. Eu vou trazer com a banda G4 cantando pra você, tá bom, minha querida? Tá bom, Dulce? Obrigado pela sintonia. Hey Jude.

aí o sucesso Hey Jude com a banda G4. E a gente vai reviver o passado com o grupo ABBA, Super Trooper. 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

0: 11:08, tá na boa, tá na Oeste.
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aí, eu trago mais sucesso, mais músicas. Agora 11 horas e 17 minutos. Pra você que nos ouve, o meu amigo Tony Carraro pediu música aqui pra gente. Eu vou trazer na sequência o pedido dele, né? Daqui a pouquinho, então, eu vou atender o pedido que ele fez aqui. Olha a classe da Mercosul cantando pra gente na rua. 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

sucesso da banda Mercosul, Na Rua, lá de 2009. E o pedido agora do ouvinte também, né? É, o Tony pediu aí o Terceira Dimensão e a gente tá trazendo então a Maria mais conhecida aí, né? Lá de 3 de maio.

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4: 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Gente, tô fechando por aqui, não tenho mais tempo para nada. 11 horas e 31 minutos. Obrigado a você que esteve ligado conosco nesta manhã de sexta-feira. 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Tô fechando com o musical Alvorecer e o medley de dobrados aí do ano passado, de 2025. Vem aí na sequência o informativo hospitalar, logo depois tem a utilidade pública, ainda temos a nossa entrevista, o Oeste Entrevista com o Laércio Antônio e o Globo em Foco ao meio-dia. Obrigado pela tua sintonia, uma ótima sexta-feira a todos, a gente se encontra na programação da USFM e amanhã eu tô de volta por aqui a partir das 8 da manhã, trazendo para você o Sábado Alegre. Um beijo no coração e até o nosso próximo encontro.

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0: 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E na ala da saúde mental, 20 pacientes.

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5: 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A Secretaria Municipal de Saúde de São João do Oeste prossegue com a vacinação contra a gripe para toda a população com idade acima de 6 meses. A medida segue a orientação das autoridades de saúde e tem como objetivo aumentar a cobertura vacinal e reduzir os riscos de complicações causadas pelos vírus da influenza. A vacinação ocorre junto à Unidade Básica de Saúde. 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Vem aí o Oeste Entrevista com Laércio Antônio e logo depois o Globo em Foco da Oeste FM.
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1: Olá, muito bom dia. 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Olha, não é essa entrevista de hoje, eu recebo aqui nos estúdios a nova presidente da nossa ONG Azanil, Associação dos Pequenos Animais e Amigos da Natureza, a Luísa Vantir, que é, por sinal, advogada, né? Filha do também advogado, doutor Ivon Vantir, nosso amigo Coque. É um prazer tê-la aqui. Muito bom dia, Luísa.
6: Prazer todo meu, Laércio. Bom dia a todos os ouvintes. E agradeço o convite para poder estar esclarecendo esses assuntos relevantes.
1: Muito bem, diversos assuntos relacionados aos pequenos animais, aos chamados pets. Como é que você assume essa nova missão? Você já integrava a Zanil?
6: Sim, eu fui convidada para integrar a Zanil no final do ano passado e participei da reunião de prestação de contas que eles têm. E aí agora, no dia 9/6, nós tivemos que fazer uma sessão extraordinária por conta da Cris ter que assumir uma das cadeiras na Câmara de Vereadores, né?
1: A Cris Basso, que era presidente, era suplente de vereador, ocupou uma das vagas na Câmara, por isso então você assume. Exato. Aconteceu uma reunião, isso foi tudo oficializado?
6: Isso, foi tudo oficializado, foi tudo registrado em cartório, então agora oficialmente eu assumo a presidência da ONG.
1: Claro, a gente vai abordar sobre novidades sobre o projeto da nova sede. Por enquanto, a Vanusa Soldi, voluntária, está cuidando da Zanil, assim, dos animais, né?
6: É, a Vanusa, ela é uma voluntária da ONG, assim como todos os outros. Ela tem um espaço físico que aporta melhor os animais de grande porte. Então, geralmente os cachorros a gente leva lá para a propriedade dela e ela faz esse cuidado. Então, aí a gente dá suporte para ela com ração, cuidados veterinários, também de voluntários da ONG, e ela faz esse trabalho de recolher os cachorros. Os outros animais, gatos e animais de pequeno porte, nós temos também outra voluntária, que é a Rosane, que é aqui na cidade, que ela também faz esse cuidado com os animais de recebê-los na casa dela. E os outros voluntários também, que daí tem disponibilidade de ficar com um ou dois animais em casa, a gente sempre faz esse rodízio para não ficar pesado para ninguém.
1: Sim. ONG, já se diz, é filantrópica, são pessoas voluntárias que ajudam. Parece que uma família disponibilizou uma área, um espaço no interior, aí o acesso a Pirapó, linha Vícar, linha Pirapó. Se buscou o órgão público, o poder público, para uma parceria nesse projeto?
6: Sim, nós estamos em parceria com a prefeitura. A nossa única questão é a demora para fazer acontecer o projeto, mas nós tivemos uma reunião com o prefeito no mês passado, se eu não me engano, e ele nos informou essa questão, que ele tem dificuldade nos projetos, tem problema na engenharia do município, né, que isso é a demanda é muito alta. Então, ele deu a possibilidade para que nós víssemos algum outro arquiteto de forma privada que pudesse nos ajudar a desenvolver esse projeto, para que então, posteriormente, a prefeitura aprovasse e pudesse começar a executar. Porque essa é uma das principais dificuldades que a gente tem em poder atender os pedidos da sociedade, né? A gente não tem onde colocar esses animais. Então, de certa forma, nós ficamos de mãos atadas também.
1: Fica aberto aqui nesse espaço o convite, né, Luísa, algum engenheiro que queira de forma voluntária fazer esse projeto, né?
6: Isso, quem quiser e tiver disponibilidade em nos ajudar, que seja engenheiro ou arquiteto, pode estar entrando em contato com a ONG ou comigo de forma particular também. Nós precisamos fazer o projeto dentro das necessidades que se tem de um espaço desse, então a gente precisaria conversar com o arquiteto ou engenheiro para isso. E nós precisaríamos que esse projeto fosse doado, né? Porque senão ainda tem que abrir licitação, enfim, fazer todos esses trâmites.
7: Muito bem, estou conversando com a nova presidente da Asanil, a ONG de Pequenos Animais de Ipora do Oeste, Luísa Vantier. Ouvintes, nos últimos dias nos procuraram para saber se vem mais uma campanha do Castramóvel. Aliás, são dois projetos, um Castramóvel, outro que as clínicas preparadas, os pets, também oferecem castração. Gostaria que até desmistificasse sobre isso.
6: As duas situações são para castrar os animais, né? A diferença é que o Castramóvel vem de fora, é uma equipe de fora que vem fazer, de certa forma, um evento na cidade. Mas a castração é feita da mesma forma em que se faria em pet shops aqui ou clínicas veterinárias aqui em Iporã do Oeste. As pessoas não precisam esperar a vinda do Castramóvel para fazer a castração de seus animais. Elas podem entrar em contato com as clínicas veterinárias ou com o pet shop que faz esse tipo de procedimento para poder estar realizando a castração dos animais. A ONG hoje não tem caixa para poder pagar na sua integralidade as castrações, mas o que a gente faz é auxiliar na questão de descontos, enfim, mas de qualquer forma, tanto no Castramóvel quanto nos pet shops é preciso pagar.
7: E não há previsão de nova campanha do Castramóvel?
6: Por enquanto a gente não tem previsão de campanha do Castramóvel, mas a gente pede para que as pessoas façam a castração e não a vacina anti-cio, porque isso pode gerar um problema maior depois, né?
7: Se eu te pedir sobre projetos, seria a sede nova que está, digamos assim, no radar, não?
6: Esse é o nosso principal objetivo esse ano, que a gente quer conquistar a sede física. Nós temos também um projeto de talvez conseguir um carro para poder fazer os resgates, enfim, porque hoje em dia cada voluntário dispõe do seu veículo, né? E querendo ou não, se acontece alguma coisa, a gente não tem como cobrar da ONG, digamos assim. Então, para uma segurança dos voluntários também, nós estamos viabilizando a questão de um veículo também, principalmente eventos, a gente quer começar a alinhar e fazer para não depender sempre de repasse de verba de prefeitura, né? Ou qualquer outro repasse, justamente pra gente ter essa integração com a comunidade, pra eles entenderem o trabalho que a gente faz e estarem mais engajados com essa causa também.
7: Claro. Enquanto orientação, as pessoas cuidaram do seu pet, sempre que um cachorro de um tamanho maior, né? De raças mais, digamos assim, perigosas, né? Com a focinheira, essa questão toda de segurança, né?
6: Isso. Se você tem conhecimento que o seu animal é, de certa forma, agressivo ou que tenha um comportamento que não suporta outros tipos de intervenções, né? É indicado que se use focinheira, sim. Ou então coloque ele num local mais afastado que as pessoas não tenham circulação, né? Mas a gente atenta também, Laércio, nessa época de frio, pro pessoal cuidar com o animal fora, né? No tempo. Mesmo que se tem casinha, acaba, se é frio para nós dentro de casa, imagina para ele que tá fora, né? Ainda mais com chuva que acaba molhando tudo.
7: Verdade. Né? Abandono de animal, só para fechar, Luísa, não temos ainda um problema muito grande aqui, né?
6: Não, nós não temos um problema muito grande. Na verdade, assim, a gente acaba achando os animais na rua, mas a gente não tem como afirmar se foi abandonado ou não. A gente só verifica a situação, né? Pra ver, porque a gente também sabe que pode acontecer deles fugirem, né? Então, claro, a gente sempre entra em contato pra ter esclarecimentos, caso a gente ache o dono, né?
7: Muito obrigado pela entrevista, bom final de semana e bom trabalho à frente à ONG.
6: Eu que agradeço, obrigada pela atenção.
7: Muito obrigado, advogada por profissão, Luísa Vantier foi nossa entrevistada de hoje, presidente da ONG Asanil, entre outros destaques, falou sobre o projeto da edificação física, né? Ou seja, o espaço físico, a nova sede que vem aí pela frente. O Esta Entrevista volta na segunda-feira.
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7: 12 horas, PEC da redução da maioridade penal será votada depois das eleições. Metade das emendas de deputados estaduais será destinada para a saúde em Santa Catarina. Um dos dois lotes do projeto Estrada Boa Rural de São João do Oeste já inicia. Tunápolis orienta produtores rurais sobre prevenção e controle da raiva animal. Descanso promove segunda-feira do livro Aberta à Comunidade em julho. Mundaí promove palestra sobre saúde mental para servidores da saúde. Descanso inicia a pavimentação de 18 trechos urbanos com recursos estaduais. Passageiro de aplicativo é preso com crack, êxtase e maconha na região. Golpista clona celular de mulher e pede dinheiro a contatos da vítima. Estes e outros são os destaques do Globo em Foco da Rádio Oeste, que começa agora. O tempo em Iporã do Oeste, extremo oeste de Santa Catarina, de céu encoberto. A previsão para as próximas horas é céu nublado, com possibilidade de pancadas e chuva. A mínima nas últimas horas foi de 14 graus, a máxima deve chegar a 20. Agora, na central de jornalismo da Rádio Oeste, os termômetros registram 18 graus. Umidade relativa do ar está em 87%. De acordo com o Banco Central, o dólar começou o dia cotado em R$5,11. O euro está valendo R$5,84. Peso argentino cotado em 0,0035. O Irã sepultou nesta quinta-feira seu ex-líder supremo, Ali Khamenei, no santuário mais sagrado do país, em Masdar. Após dias de funeral público com o corpo do Ayatollah e quatro parentes sendo exibido em cortejo pelo Irã e Iraque, o enterro ocorreu no santuário Imam Reza. Milhares de iranianos seguiram pedindo vingança e a morte do presidente dos Estados Unidos, Donald Trump. Ali Khamenei foi morto em um ataque dos Estados Unidos e de Israel no primeiro dia de guerra, em 28 de fevereiro. Para a cerimônia, as autoridades iranianas preservaram por 4 meses o corpo dele e dos familiares que também morreram no ataque. Pelo menos 12 pessoas morreram em um incêndio florestal perto de Almeria, no sul da Espanha, no fim da noite de ontem. A informação é das autoridades locais. Um vídeo divulgado pelas autoridades mostra as chamas ao lado de uma rodovia. Cerca de 150 bombeiros e 5 caminhões-pipa foram mobilizados durante a noite de ontem para a madrugada de hoje para o combate do incêndio, detalharam serviços de emergência da região. Moradores de vários bairros precisaram sair de casa. Além disso, cerca de 50 pessoas estão alojadas em um centro cultural e várias estradas foram fechadas por causa dos incêndios. O número de mortos em decorrência do duplo terremoto que atingiu a Venezuela há 2 semanas subiu para pelo menos 3.889, enquanto o número de feridos permaneceu em quase 17 mil, segundo um boletim oficial do governo divulgado nas últimas horas. Os fortes terremotos consecutivos ocorridos em 24 de junho deixaram ainda 17.907 pessoas desabrigadas, de acordo com o relatório divulgado pelo presidente da Assembleia Nacional, Jorge Rodrigues. A presidente interina da Venezuela, Delcy Rodrigues, pediu na quarta-feira a liberação de recursos venezuelanos bloqueados no exterior, enquanto a ONU tenta arrecadar quase 300 milhões de dólares para ajudar na recuperação da Venezuela. 12 horas, 5 minutos a seguir, entre outros destaques do Globo em Foco da Rádio Oeste. PEC da redução da maioridade penal será votada somente depois das eleições. 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Doze horas, 7 minutos. A Comissão de Viação e Transportes da Câmara dos Deputados aprovou o projeto de lei complementar que prevê redução do IPVA para veículos recuperados após acidentes. A proposta ainda será analisada por outras comissões antes de seguir para a votação no plenário. O projeto determina que estados e o Distrito Federal adotem um redutor na alíquota do imposto para veículos classificados pelos órgãos de trânsito como sinistrados, recuperáveis e com documentação regular. O desconto deverá considerar a diferença entre o valor de mercado do veículo recuperado e o de um automóvel semelhante sem histórico de acidentes. Segundo o autor da proposta, deputado Coronel Meira, do PL, a medida busca adequar a cobrança do imposto à desvalorização desses veículos. O presidente da Comissão Especial da Câmara, que analisa a redução da maioridade penal para 16 anos, deputado Aloysio Mendes, do Republicanos, disse que a votação do texto na casa será feita apenas depois das eleições. O congressista afirmou que já tem um cronograma estabelecido para a tramitação da PEC, mas que isso não pode contaminar o debate eleitoral. A comissão será instalada em agosto, logo depois do recesso. Na ocasião, será apresentado o plano de trabalho do colegiado com previsões de audiências com autoridades e especialistas na área. A agenda foi definida em reunião de líderes com o presidente da Câmara, Hugo Mota, do Republicanos. No encontro, segundo Mendes, Mota cobrou avanço no texto, mas pediu que a votação seja feita após o período eleitoral. E a Confederação Nacional da Indústria, a Câmara Americana de Comércio para o Brasil e a US Chamber de Comércio divulgaram nesta quinta-feira uma nota conjunta em que pedem nova rodada de negociações para evitar aplicação de tarifas aos produtos brasileiros. Os Estados Unidos acusam o Brasil de adotar práticas que oneram ou restringem o comércio com o país e propõem uma tarifa adicional de 25% a produtos brasileiros. O prazo para tomada de decisão do governo americano termina no dia 15 de julho. As entidades dizem que esperam que as tratativas já em andamento levem aos resultados práticos e relevantes que reforcem a previsibilidade. 12 horas 9 minutos a seguir, entre outros destaques do Globo em Foco da Rádio S. Metade das emendas de deputados será destinada para a saúde em Santa Catarina. 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
7: 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Doze horas, 12 minutos. A Federação das Indústrias de Santa Catarina realizou nesta quinta-feira um seminário online com empresas interessadas em devolver parcerias estratégicas com a China. O país asiático é responsável por 10%, ou 10,6% das vendas catarinenses ao exterior e o devolvimento, ou digo por outro, o desenvolvimento de relações comerciais e de parcerias para transferência ou transferência de tecnologias de fornecimento em produtos ganha atenção da indústria de Santa Catarina. O evento detalhou a missão empresarial estratégica que a Fiesc organiza para a China em outubro e que está com inscrições abertas. A programação inclui a Canto Fair 2026 e uma imersão nos quatro principais centros industriais tecnológicos de inovação da China. O Conselho Gestor do Fundo para a Reconstituição de Bens Lesados, presidido pelo Ministério Público de Santa Catarina, definiu a destinação de 50 milhões de reais para a compra de 33 ambulâncias e 75 caminhões pipa. A compra dos veículos possibilitará ampliar a capacidade de atuação do poder público diante de emergências como enchentes, enxurradas, deslizamentos, estiagens e situações de desabastecimento. Os veículos serão distribuídos aos municípios conforme critérios técnicos relacionados ao grau de risco, vulnerabilidade, histórico de eventos adversos e capacidade regional de resposta, fortalecendo a atuação da Defesa Civil e assistência às populações afetadas. As emendas parlamentares e deputados estaduais de Santa Catarina vão passar a ter metade dos valores destinada à área da saúde a partir de 2027. Também não haverá mais um percentual mínimo a ser destinado à educação, conforme as regras em vigor até este ano. As novidades fazem parte da nova Lei de Diretrizes Orçamentárias, aprovada nesta semana na Assembleia Legislativa e que serve de base para a elaboração do Orçamento do Estado para 2027. Até a Lei Orçamentária aprovada no ano passado e que está sendo executada ao longo desse ano, as emendas parlamentares apresentadas pelos deputados estaduais de Santa Catarina eram distribuídas com pisos mínimos para duas áreas. Eram 10% para a saúde, 20% para a educação e 70% para outras áreas. A partir de 2027, a divisão das emendas passará para 50% das emendas destinadas à saúde. 12 horas, mais 15 minutos. A seguir, prefeito de São João do Oeste confirma recursos e primeiro de dois lotes do Estrada Boa Rural está em andamento. Donápolis orienta produtores rurais sobre prevenção e controle da raiva animal. Descanso promove a segunda-feira do livro aberta à comunidade em julho. Mondaí faz promoção de palestra sobre saúde mental para os servidores da saúde. Descanso inicia pavimentação de 18 trechos urbanos. Estes e outros a seguir. 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Doze horas, 18 minutos. O município de Descanso iniciou pavimentação de 18 trechos de ruas na área central da cidade. As obras são executadas por meio de convênios com o governo do estado e emendas parlamentares, com investimento superior a R$2 milhões. Conforme o prefeito Juliano Casper, este é um dos maiores programas de pavimentação urbana já realizados ao longo da trajetória do município. Segundo o prefeito, serviços são executados pelo Consórcio Intermunicipal de Desenvolvimento Regional Conder, do qual Descanso faz parte, e abrange vias públicas que enfrentam antigos problemas estruturais. Entre os locais contemplados estão ruas próximas ao cemitério municipal e no bairro Ouro Verde. Juliano Casper, prefeito de Descanso, destaca que em um dos trechos foi necessária a substituição de toda a tubulação em parceria com a DINFRA para solucionar o antigo histórico problema de alagamento. Foi na região proximidades da PAI do município. Juliano Casper, prefeito de Descanso, explica que o projeto passa por etapas de engenharia, passou por elaboração técnica e captação de recursos antes do início das obras, que é um processo normal, mas que ele classificou como demorado. Ele destaca que a infraestrutura urbana faz parte de um conjunto de investimentos que também inclui aquisição de máquinas, reforma da garagem da prefeitura, a construção do centro de eventos e melhorias em outros espaços públicos. Cronograma de atividades segue em ritmo acelerado para garantir a execução dos trabalhos, informa o prefeito. Conforme o prefeito de Descanso, Juliano Casper, as obras devem melhorar a mobilidade, as condições das vias urbanas e oferecer maior segurança e conforto aos moradores e visitantes. A Secretaria Municipal de Saúde de Mondaí realiza hoje palestra importante voltada à saúde mental e autocuidado dos servidores do setor da saúde do município. A atividade inicia daqui a pouco às 13h30 no Centro de Eventos da área de lazer, reunindo profissionais que atuam na Unidade de Saúde Pública de Mondaí. Por conta do evento, o atendimento à população ficará suspenso na unidade e em vários setores durante a tarde. A paralisação temporária afeta de forma direta os serviços no posto de saúde, no CAPS e no CRAS, informa a administração. Conforme o secretário municipal de saúde de Mondaí, João Mioto, iniciativa busca fortalecer os trabalhadores, os colaboradores, servidores que lidam diariamente com demandas da saúde da população. Segundo o secretário, foram convocados cerca de 110 servidores que atendem pessoas com diversas doenças diariamente. Por esse motivo, a administração tem como o dever de cuidar também dos profissionais para evitar que eles também fiquem doentes. Participam membros das equipes do posto de saúde, do CAPS, do CRAS, Vigilância Sanitária, Combate a Endemias e agentes comunitários de saúde. A palestra motivacional terá como foco a valorização desses profissionais, a prevenção de problemas relacionados à saúde mental e o espaço para discutir desafios enfrentados no dia a dia. Além da palestra de daqui a pouco, a proposta é ouvir os profissionais e conhecer as demandas diárias. O secretário municipal de saúde de São João Mondaí, João Mioto, reforça a convocação para que todos estejam presentes no evento de daqui a pouco. Descanso vai realizar entre os dias 14 e 16 de julho a segunda edição da Feira do Livro. Evento ocorre no centro, no Clube SAD, e terá programação aberta à comunidade local. A diretora municipal de educação, Dulcilene Ruggeri, informou a nossa reportagem que a iniciativa reúne atividades voltadas ao incentivo da leitura e busca integrar educação, cultura e lazer. Além do público em geral, estudantes da rede municipal participarão da programação por meio de um cronograma pré-organizado em conjunto com as escolas. Segundo a diretora municipal de educação de Descanso, professora Dulcilene Ruggeri, o município também disponibilizará transporte para alunos que visitarão a feira. Durante 3 dias, o espaço contará com exposição de livros, momentos e contação de histórias voltadas ao público infantil. A secretária e diretora municipal de educação de Descanso destaca que o incentivo à leitura contribui para o desenvolvimento das atividades e também para fortalecer o pensamento crítico, estimulando a criatividade das crianças. Por isso, reforça a importância da participação das famílias tanto na visita ao evento quanto no incentivo ao hábito da boa leitura dentro de casa. A Feira do Livro de Descanso vai funcionar dias 14 e 15 de julho, das 8 da manhã até o meio-dia e à tarde, das 13 às 19 horas. No dia 16, o atendimento será das 8 da manhã ao meio-dia e das 13 às 16. A diretora Dulcilene Ruggeri convida a comunidade a participar da programação e lembra que a presença da família é fundamental, com o objetivo de fortalecer ainda mais o interesse das crianças pelos livros e pela boa leitura. O prefeito de Belmonte, Jair Giombelli, anunciou na manhã de ontem ordem de serviço para a construção de um muro de arrimo em alvenaria com 34 metros de comprimento junto ao residencial das Casas Populares, o projeto habitacional do município. A estrutura tem como finalidade conter o solo, estabilizar o talude do terreno, garantindo assim a segurança na área. O investimento, segundo o prefeito, é de aproximadamente R$150 mil e será custeado com recursos próprios. O prazo previsto para a conclusão desta obra é de aproximadamente 60 dias. Encerra hoje o prazo de inscrições para participação no 29º Festival da Canção Alemã do município de São João do Oeste. O festival integra a programação da 16ª Semana Alemã, a Deutsche Woche, e ocorre dia 22 de julho na Sociedade Aliança, a partir das 19h30. Tradicionalmente, todos os anos, o festival reúne intérpretes de diversas cidades da região em uma noite de talento, música e cultura alemã. Podem participar calouros de qualquer município nas categorias infanto-juvenil até 15 anos, adulto de 16 a 49 anos e sênior 50 ou mais. As inscrições devem ser feitas até o final do expediente de hoje através do site www.semanaalemantudojunto.com.br. Dados do Cadastro Geral de Empregos e Desempregados do Ministério do Trabalho e Emprego mostram crescimento na geração de empregos formais nos municípios da nossa micro-região. O destaque é Itapiranga, que encerrou os 5 primeiros meses desse ano com saldo positivo de 70 vagas com carteira assinada. Tunápolis também apresentou um avanço com saldo de 30 postos de trabalho. Em São João do Oeste, o mercado voltou a registrar crescimento positivo após o início de um ano negativo. Em Itapiranga foram contabilizadas 1.570 demissões e 1.500 desligamentos. A indústria em Itapiranga liderou a criação de vagas, seguida pela construção civil. Já os setores de serviços, comércio e pecuária apresentaram queda no período. Somente em maio o município registrou 320 contratações e menos de 250 demissões, mantendo o saldo positivo. Em São João do Oeste, os números finais foram mais de 120 admissões e um saldo de 7 vagas. Já em Tunápolis, a agropecuária e os serviços impulsionaram a geração de empregos. O município superou 300 contratações nos 5 primeiros meses do ano, registrando mais de uma centena de admissões apenas em abril e maio. O número de desligamentos em Tunápolis ficou abaixo das admissões, indicando menor rotatividade das empresas, mantendo saldo positivo de 30 vagas formais no período. Em Ípora do Oeste foram 69 admissões no período e 66 desligamentos, tendo um saldo de 3 admissões deste ano, ou seja, os 5 primeiros meses de 2026. Setor de serviços foi o que mais admitiu novos empregados, com 24 admissões. Desligamentos no setor somaram 21, tendo um saldo de 3 novas vagas. Já o setor do comércio foi o que mais teve desligamentos, 25 durante os primeiros 5 meses do ano, contra 20 novas admissões, gerando um saldo negativo de 5 vagas nesse setor. O melhor resultado em Ípora do Oeste foi apresentado no setor da construção, onde teve 14 admissões, 9 desligamentos e um saldo positivo de 5 vagas. A Secretaria Municipal de Agricultura e Pecuária de Tunápolis esteve reunida recentemente com representantes das Comissões de Agricultura, da Saúde Animal e do Meio Ambiente. O objetivo é discutir ações voltadas ao setor agropecuário. Entre os principais assuntos esteve a prevenção da raiva em bovinos. A informação foi destacada e repercutida à reportagem da Rádio S através da Secretaria Municipal de Agricultura e Pecuária, Dirceley Haringer. Segundo ela, o encontro também tratou de projetos da Secretaria e temas ligados à compostagem, com participação de técnicos parceiros. Durante a reunião, médicos veterinários do ICASA orientaram sobre os cuidados necessários para evitar doenças, especialmente por Tunápolis fazer divisa com a Argentina. Dirceley Haringer, secretário municipal de Agricultura e Pecuária, recomenda que os agricultores ou produtores observem os animais com frequência. Ela explica agora sobre a importância da vacinação anual do rebanho como forma principal de prevenção da raiva.
10: Então a gente faz divisa com a fronteira, né, da Argentina. Então o que que a gente orienta hoje aos nossos produtores? Fiquem atentos, né, que observam fisicamente o gado, então se tem alguma lesão, né, acompanha então o estado desse animal e assim que observa então que tem uma lesão, principalmente na região do pescoço e que tenha resquícios ali de sangue, então que notifique, né, que nos avise, a gente avisa então a ICASA, avisa a SIDASC. Também posteriormente é necessário notificar a saúde e ficar observando os sintomas, né? Não entrar em contato e ter esses cuidados, né? E também para ele ter um controle, então teria a questão da vacinação. Então ele pode estar anualmente vacinando o gado contra a raiva, então seria o melhor controle.
7: No encontro também foram repassadas orientações sobre a documentação exigida para o bônus agrícola. Secretária Municipal de Agricultura e Pecuária de Tunápolis, Dirceley Haringer, lembra que os produtores podem procurar a secretaria em caso de dúvidas antes de encaminhar os documentos. Ela destaca ainda que o período de pagamento dos benefícios municipais está aberto e segue o cronograma definido pelo final do CPF dos produtores. A Administração Municipal de São João do Oeste dá início a obras do primeiro de 2 lotes de pavimentação asfáltica no interior do programa Estrada Boa Rural do Governo do Estado. Após a recente viagem a Florianópolis, onde reforçou o pedido e a importância dos recursos junto ao governo e o BRDE, o prefeito Sérgio Tyson recebeu a boa notícia, a confirmação em tempo hábil, antes das ou dentro das exigências da legislação eleitoral, dos recursos. O valor já foi licitado de R$ 8.640.000 no primeiro lote, sendo parte de recursos do governo e parte via empréstimo junto ao BRDE, onde o Estado paga os juros. Primeiro lote compreende o trecho de 6,5 quilômetros até a comunidade de Jaboticaba. Em entrevista à Rádio Oeste ontem, Sérgio Tyson, prefeito de São João do Oeste, explicou que o setor de obras do município já tem iniciado os serviços de preparação do trecho, alargamento das estradas, retirada de algumas curvas, instalação de bueiros, e destaca a importância desta obra para o município.
11: Esse projeto que atende a comunidade de Jabuticaba, num primeiro momento, a administração municipal, com máquinas próprias e máquinas terceirizadas, acabamos trabalhando já na questão do alargamento do leito da estrada, a retirada de algumas curvas, a colocação de alguns bueiros. Falta ser colocado um bueiro ainda e algum serviço, que é por parte da administração municipal. E a partir de agora, então, na semana passada, ainda a empresa já começou a fazer o estaqueamento ali e foi feito a topografia e tudo mais. E a partir de agora, então, eles podem dar sequência normal à obra. Então, fico muito feliz com o início dessa importante obra para o município de São João do Oeste. Vai ser um grande investimento e vai ser a melhoria da qualidade de vida de todos os que transitam por ali e, evidentemente, também uma valorização a mais ainda das áreas ali próximas.
7: Conforme o prefeito de São João do Oeste, Sérgio Tais, em o prazo em contrato para conclusão da obra de até 270 dias. No entanto, a empresa promete entregar a pavimentação num prazo bem mais curto. Em virtude dessas obras, o trajeto deverá ter possivelmente pontuais interdições conforme o andamento das obras. A orientação é que os motoristas fiquem atentos à sinalização ao longo do trecho. O segundo lote, também com recurso garantido na ordem de R$3.360.000, será executado posterior às eleições de outubro. Conforme o prefeito Sérgio Tyson, o segundo lote compreende o trecho desde a Copafa até a comunidade de Macuco. O município de São João do Oeste também tem um terceiro trecho de pavimentação asfáltica no interior, fora desse projeto de estrada boa rural, que está em obras. É o trajeto em direção à comunidade de Ervalzinho, que, segundo o prefeito, avança de forma satisfatória. Essa obra é bancada com recursos de emendas parlamentares, intermediações de vereadores e diversos partidos, além de contrapartida do município. Sérgio Tyson, na entrevista à Rádio Oeste, fez questão de agradecer o apoio de vereadores, deputados, todos e outros, inclusive diversos partidos, pelo apoio conjunto na busca pela concretização, primeiro, dos recursos, enaltecendo sua equipe de trabalho, setor burocrático da prefeitura, engenharia e licitação, pela agilidade no trâmite burocrático, corrida contra o tempo para, ainda em tempo hábil, conforme a legislação eleitoral, garantir os recursos e, consequentemente, a execução das obras. Tyson disse que todos contribuem para colocar projetos importantes em prática para o crescimento de São João do Oeste cada vez mais. Sérgio Tyson, ao finalizar a participação na entrevista à Rádio Oeste, reforçou um convite à comunidade regional para que prestigiem de 18 a 25 de julho a 16ª Deutsche Woche, tradicional Semana Alemã de São João do Oeste. 12:33. A seguir, entre outros destaques do Globo em Foco da Rádio S, passageiro de aplicativo é preso com crack, êxtase e maconha. É absolvido agricultor que matou com um tiro um outro agricultor em Iraceminha. 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Doze horas, 36 minutos. Uma mulher de 57 anos foi vítima de um golpe eletrônico na tarde de ontem em São Miguel do Oeste. Segundo informações da Polícia Militar, criminosos se passaram por representantes do Mercado Livre. Conseguiram invadir o celular da vítima e passaram a utilizar a sua identidade para pedir dinheiro a familiares, amigos e outros contatos. Como já é de praxe esse tipo de golpe. De acordo com o relato, a mulher recebeu uma ligação pelo aplicativo de mensagens. Logo após o contato, os golpistas acessaram o aparelho, alteraram a senha de desbloqueio, instalando diversos aplicativos desconhecidos. Em poucos minutos, ela perdeu completamente o controle do smartphone. Na sequência, mensagens com pedido de transferências em dinheiro começaram a ser enviados em seu nome. A Polícia Militar orientou a vítima a entrar imediatamente em contato com a instituição bancária para bloquear contas e cartões vinculados ao aparelho, além de procurar a operadora de telefonia para adotar medidas de segurança. Várias pessoas se manifestaram lesadas. Um homem foi preso na noite de ontem no bairro Santa Rita, em São Miguel do Oeste, por tráfico de drogas. O homem de 33 anos, suspeito, estava como passageiro de um veículo de aplicativo de mobilidade urbana. Foi abordado pelos policiais. Segundo a Polícia Militar, durante a revista pessoal, foram encontradas 4 pedras de crack. Em seguida, os policiais fizeram uma vistoria no veículo e localizaram mais 39 comprimidos de êxtase e 101 gramas de maconha. Conforme a corporação, o suspeito assumiu ser proprietário de toda a droga apreendida. Além de acordo com a Polícia Militar, o homem informou que transportava os entorpecentes de outros municípios até São Miguel do Oeste. Além das drogas, policiais apreenderam um telefone celular suspeito que poderá auxiliar na investigação. Após receber voz de prisão, foi encaminhado à Delegacia de Polícia de São Miguel do Oeste.

uma última informação. O agricultor que matou um vizinho no interior de Iraceminha no final do ano passado foi absolvido. A absolvição ocorreu depois de julgamento. Houve o julgamento do caso idêntico de um agricultor que matou outro e foi absolvido após defesa comprovar legítima defesa. O agricultor acusado de matar o vizinho a tiros após uma briga por terras foi absolvido no júri como legítima defesa, afirmou. Estas novas informações que estão sendo levantadas serão trazidas com maiores detalhes no próximo Globo em Foco, que volta amanhã.

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6: 12:45.
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0: 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Secretaria de Educação de Descanso convida a população descansense para a Feira do Livro, dias 14, 15 e 16, no Clube Sátio. Nos dias 14 e 15, nesta terça e quarta, na próxima semana, aberta das 8 ao meio-dia e das 13 às 19. Já na quinta-feira, dia 16, o atendimento à feira das 8 ao meio-dia e das 13 às 16. Participe Feira do Livro, espaço de cultura, conhecimento e imaginação para a família em descanso. Secretaria de Saúde de São João do Oeste prossegue com vacinação contra a gripe para a população em geral, com idade acima de 6 meses. A medida segue orientações das autoridades de saúde, tem como objetivo aumentar a cobertura vacinal, reduzindo riscos e complicações causadas pelos vírus da influenza. A vacinação ocorre junto à Unidade Básica de Saúde. A Agropecuária Bressler convida hoje e amanhã, hoje até as 20 horas, o grande feirão de mudas da Bressler Agropecuária, ao lado do ginásio Valmei Hertel, em São João do Oeste. Amanhã, o feirão da Bressler Agropecuária acontece até o meio-dia. Vem aí o Show de Bola, o Show de Bola, programa esportivo da Rádio Oeste. 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
0: 10 minutinhos para 1 da tarde. Boa tarde, está no ar o Show de Bola. Sexta-feira, 10 de julho de 2026, aqui na Rádio Oeste. 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Já um resumão do esporte local e regional com Fernando Lengner. A Simon deseja a todos um excelente final de semana, boas competições. Hoje tem semifinais do futsal e paraduense. Rodada no veterano de futebol de campo da regional. Todas as informações locais e regionais daqui a pouco, Fernando. 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Já vamos trazer na Central de Jornalismo Esportivo um resumão daquilo que será atração hoje, amanhã, fim de semana. Pode ser agora? Vamos lá então. O Fernando Kaiser trazendo as informações. Boa tarde, Fernando. O Fernando
4: Lenkler. Laércio, muito boa tarde. Boa tarde, ouvinte. Ontem tivemos jogo do Regional de Veteranos. O time do Aliança jogou em casa e conseguiu uma bela vitória para cima do Grêmio Tunense de 4-0. Gols de Jonathan Grazel, presidente, Jair Miller, Nando Grazel e Ivan José. Com isso, o time do Aliança estreia com vitória no campeonato. Já o Grêmio Tunense deixou uma bela oportunidade passar, pois se ganhasse o jogo, poderia ficar líder isolado na tabela. Mas acabou patinando aí pro time do Aliança. E Laércio, hoje à noite temos jogos então das semifinais do Municipal de Futsal Masculino Principal e Sênior. Jogos acontecem a partir das 19 horas no Arthur Friedrich. Começa primeiro as semifinais do Sênior. Turma do 48 joga contra Grazel Engenharia, Star Proteção Veicular e Café Esporte Clube fazem o segundo jogo da semifinal. Logo após, então, temos as semifinais do principal. No primeiro jogo, Grazel Engenharia enfrentará o time do Fluminense de Monte Maria A. E no segundo jogo, Canarinho de Macucuzinho B contra o time do Engetop Mecânica Lorenzetti. E ainda no sábado temos as semifinais do futsal feminino. Os jogos acontecem também no Arthur Friedrich com início às 17 horas. No primeiro jogo, Fênix enfrentará o time da Amigas da Quadra e no outro jogo, Cometa de Jacutinga enfrentará o time do Saturno. Já no Municipal do Futebol de Campo Sênior, os jogos acontecem no domingo na Barra Grande. O primeiro jogo, às 13h30, União da Serra enfrentará o time do Pinhal Esporte Clube. Já no segundo jogo, o time do Palmeiras da Barra Grande receberá o time do Cruzeiro de Aparecida. Então, Laércio, esses os jogos do final de semana do Municipal aqui em Iporã. Agora, no Municipal de Futsal de São João do Oeste, acontece as finais e a disputa de terceiro lugar no sábado, final de tarde, aí, a partir das 18 horas. No primeiro jogo, a disputa do terceiro lugar da Série Prata, Copafa enfrentará o time do Guarani. Na outra disputa de terceiro lugar da Série Ouro, Colonial jogará contra a Elétrica Smart House de São José. Já na final da Série Prata, 7 de setembro, enfrentará o time do Colorado. E na final da Série Ouro, a Sérgio A jogará contra a Sérgio B. Enquanto em São João do Oeste nós temos a final do Municipal de Futsal, em Santa Helena nós temos então a estreia do campeonato. Acontece nesta sexta-feira e amanhã no sábado os jogos. Hoje na sexta-feira, a partir das 19 horas, teremos dois confrontos da categoria de veterano masculino e um jogo da categoria livre masculino. Já no sábado, a partir das 14 horas, quatro jogos da categoria livre masculino. E Laércio, hoje à noite em Belmonte, nós também temos rodada do Municipal Comunitário de Futsal na categoria veterano. Os jogos acontecem a partir das 19h30 no ginásio da comunidade Santo Isidoro. Os jogos serão Baile de Munique contra o Belmotor Transportes. E no último jogo, Serra Azul contra a Associação Santo Isidoro. Já a rodada do masculino livre acontece amanhã no sábado à tarde a partir das 16 horas. E Laércio, ainda no final de semana temos as finais, terceiro e quarto lugar do Campeonato Municipal de Futebol 7 em Tunápolis. temos um jogo da semifinal do masculino sub-14, terceiro quarto do masculino livre, final do masculino sub-18, final masculino sênior, final masculino livre e final do feminino livre. Jogos acontecem aí no Centro Esportivo 2 a partir das 13h30. Parece então muitos jogos nesse final de semana, tem decisões, tem final, tem semifinal, disputa de terceiro lugar, o que não falta é jogo. Para hoje, verdade, essas informações aqui no Show de Bola.
0: Grande Fernando Lenkner, obrigado Fernando, menino lá do da Jacutinga para o mundo, né? Tá aí fazendo todo esse resumão. 3 minutinhos para uma na tarde, Ruchinski Fábrica de Artefatos de Cimento, 3-6-3-4-12-39, fale com o nosso amigo o Adriano, entregamos bloco de concreto e outros produtos de artefato cimento na sua obra. 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E também estamos para a Dedel na cobertura da Rádio Oeste, sempre com a gente, né? 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Na Rádio Oeste, terça-feira, dia 14, a partir das 20 horas tem a Fágio de São João, lá no Valmei Hertel, diante da ADAF de Itapiranga, primeiro de dois jogos da grande final, Campeonato Taça Regional de Futsal, Delam Lasberg Sicredi de futsal. Dito isso, Jacó Train já está aqui nos corredores da Rádio Oeste para trazer depois o Oeste Show da Tarde. 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Foi nosso show de bola de sexta-feira. Amanhã o Fernando traz um resumão do esporte para você. Grato pela audiência. Vem aí o professor Douglas, depois Jacó Train até às 16h30 com Oeste Show da Tarde. Primeira parte com música e informação. E de lá, das 16h30 às 19h, também com música e informação, o Vilmar de Souza. À noite tem o Fernando Kaiser. Um bom fim de semana para todos nós.
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5: Olá, amigos ouvintes do programa Caminhos. Sejam todos muito bem-vindos a mais um encontro de alma e consciência. Eu sou Vanessa, psicoterapeuta e astróloga integrante do Grupo Caminhos. Como vocês estão? Eu espero que estejam todos bem, sempre na medida do possível. Eu quero chamar a atenção aqui, tocar o coração de cada ouvinte, com especial agradecimento às pessoas que enviam mensagens para o Grupo Caminhos, marcando o seu horário pelo nosso contato de WhatsApp. Então, a participação de você, ouvinte, se dá pelo número 49991807979. Mais uma vez, 49991807979. Este mesmo contato, ele é utilizado para atendimentos online pelo WhatsApp e a marcação de consultas. Então, enviem suas mensagens, tenham paciência, aguardem pela resposta que será enviada assim que chegar a sua vez. O atendimento individual, ele é sigiloso e direcionado à sua necessidade. Meus amigos ouvintes, nós somos corpo, mente e espírito. Quando uma dessas partes sofre, as outras também sentem. Há dores que a medicina trata, há dores que a terapia acolhe e há dores que o tempo suaviza. E existem dores que nos fazem voltar os olhos para Deus em busca de um discernimento. Mais importante ainda é compreender uma verdade. A espiritualidade não é viver procurando em cada canto um espírito, em tudo, e nem enxergar forças ocultas em cada dificuldade da vida. Não, a espiritualidade é buscar luz para compreender aquilo que estamos vivendo, sem perder a fé, sem perder o chão, sem perder a razão e principalmente sem perder a paz. Esta mensagem nos leva a uma reflexão bem importante, de aprender a distinguir a saudade profunda, as marcas de um luto e as experiências da alma. Quando estamos diante de um processo emocional e quando precisamos também olhar para o nosso campo espiritual. É um equilíbrio entre a fé, a espiritualidade e a responsabilidade que vamos conversar hoje, porque Deus nunca nos chama para viver aprisionados pelo medo. Ele nos chama para viver guiados pela luz, pelo amor e pelo discernimento. Hoje eu quero responder a uma mensagem muito especial que recebi de uma ouvinte, que assina apenas como Caminhos da Vida. Mas antes de qualquer coisa, eu quero agradecer a ela pela confiança, porque quando alguém compartilha alguma dor com nós, qualquer pessoa que está me ouvindo, haja com respeito, com gratidão, porque essa pessoa está entregando um pedaço da sua própria alma, e isso merece respeito sempre. Na carta ela diz assim: meu marido faleceu recentemente, não tem 2 anos, eu sinto ele aqui. Não é só um sentimento, é uma percepção. Eu sei exatamente quando ele está aqui. Já tentaram me ajudar para trabalhar o luto, mas cheguei à conclusão de que não é apenas uma questão emocional pelo luto, pois acontecem coisas estranhas mesmo. Um profissional tentou me ajudar e se assustou, sabe? Falou que eu tinha que procurar ajuda mais forte pelo lado espiritual. E isso está gerando grandes problemas na minha vida. E escutando você, acabei me dando conta de que está tudo interligado. Minha saúde, meu lado amoroso, então nem se fala. Os negócios dos meus filhos, tudo indo de maneira muito estranha também. Eu gostaria de saber se sente isso quando analisa e se pode fazer um bom trabalho e me acompanhar como minha guia espiritual. Estou precisando e parabéns pelos programas. Primeiro, quero lhe dizer que você não está sozinha. Deus conhece a sua dor antes mesmo de você conseguir colocá-las em palavras. Você disse aí na carta que sente a presença do seu marido e que para você isso vai além da saudade. E eu respeito profundamente esse seu relato. Ao longo da minha caminhada, eu aprendi que nem toda a presença que sentimos tem o mesmo significado. Em alguns momentos, ela pode nascer do amor profundo, de uma memória, do vínculo construído durante uma vida inteira. Em outros, pode existir uma dimensão espiritual, sim, que merece ser observada com serenidade. Mas existe uma pergunta ainda mais importante do que ele está aqui? Seria o que essa experiência está, né, produzindo na sua vida? Ela está te trazendo paz ou está te trazendo medo? Está te fortalecendo a sua fé ou está fazendo você viver presa a um passado? Está te ajudando a seguir em frente ou impedindo que você continue vivendo? Porque quando amamos alguém, esse amor nunca, jamais desaparece. Ele permanece na alma, nas lembranças. Porém, a missão de quem faz parte desta missão, né, que ficam de formas diferentes. Ou seja, quem parte segue o caminho. E quem fica precisa continuar vivendo. E quando uma experiência espiritual passa a gerar esse sofrimento constante, que é que eu vejo em análise aqui, vejo em suas palavras, sinto essa energia afetar a sua saúde, os relacionamentos e a vida sua como um todo, ela merece sim um olhar com mais cuidado, né, com mais discernimento, com responsabilidade. E não dá para negar o que você está sentindo, mas para compreender agora, né, esse processo do que realmente está acontecendo aí. Quando perdemos alguém que ocupava um lugar tão importante na nossa vida, na nossa história, este vínculo, ele não desaparece com a morte. O amor continua existindo, a memória permanece viva e o nosso mundo interno leva tempo para se organizar. Faz parte do processo. A pessoa deixa de estar presente na forma física, mas a sua imagem, a sua voz, seu gesto, tudo o que ela representava permanecem inscritos na nossa vida psíquica. Por isso, muitas pessoas relatam que sentem a presença de quem partiu. Algumas sonham com frequência, outras têm a impressão de ouvir uma voz conhecida. Ou sentir um perfume, um cheiro, né? Ou perceber que algo que as faz lembrar intensamente daquela pessoa que partiu. Independentemente da origem desta experiência, existe uma pergunta que eu considero fundamental aqui. essa presença está te ajudando a viver, a continuar vivendo, ou está te impedindo de você continuar vivendo? Você mesma escreveu aqui, em palavras, que a sua saúde começou a ser afetada, que a sua vida amorosa ficou bloqueada e que as dificuldades da família parecem ter se misturado com essa dor toda. Talvez o ponto mais importante da nossa análise aqui não seja só descobrir aonde está o seu marido, mas compreender aonde você ficou emocionalmente desde que ele partiu. Porque muitas vezes uma parte de nós também fica presa naquele momento da perda. E o meu trabalho, o nosso trabalho terapêutico de análise, de acompanhamento, de mentalizações, nosso trabalho será justamente esse. Olhar para essa dor com respeito, compreender o significado, trabalhar este vínculo da sua história e ajudá-la a reconstruir a sua própria vida sem culpa, né? Que é isso que você sente. Sem a sensação de que seguir em frente significa abandonar quem você amou. O amor verdadeiro não termina quando alguém morre, mas ele precisa entrar em uma nova forma de existir dentro de nós. E é quando esse amor deixa de ser somente dor que ele pode se transformar em lembrança, em gratidão e força para continuar vivendo a nossa missão. Cada um tem uma missão. E este é o caminho que você vai percorrer comigo. Um caminho de acolhimento, de autoconhecimento, de reconstrução da sua vida, para que você volte a sentir que é possível viver em paz, levando esse amor no coração, mas sem deixar que ele impeça você de escrever os próximos capítulos da sua vida. O meu compromisso aqui não é criar expectativa, a dependência, mas ajudar você a desenvolver melhor o seu discernimento sobre o fato, fortalecer a sua fé dia a dia até que você encontre a paz. E durante essa análise, podemos compreender melhor que aquilo que você está vivendo está relacionado a um processo de luto, das questões emocionais profundas, de padrões familiares, tá? Ou uma questão espiritual que merece bastante atenção aí, tá? Então, vamos libertar, né, esse medo, vamos alimentar e fortalecer a esperança e a fé, ok? Então, vamos adiante, com fé, com gratidão, e vamos buscar sempre a evolução e a melhora da nossa vida, ok? Certo, amigos ouvintes? Me despeço então de vocês, desejando um excelente final de semana, um abraço apertado a todos, fiquem com Deus e tchau, tchau!
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Olá, boa tarde, sexta-feira, dia 10 de julho, sextou, com tempo instável na região, chove, né, 17 graus a temperatura, a previsão aí já dizia, né, e a chuva veio até um pouco antes, que a previsão pelo menos trazia aí a informação de que a chuva viria mais para o período da manhã e não, né, ela já vem na madrugada aqui na nossa região. 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E ouvinte, a partir de agora, fala comigo no 3634-1440 e também pode mandar recadinho no nosso WhatsApp 991881715, né? Não tem tempo feito, hein? A música é boa, tem participação e já tem recado aqui, ó. A Ângela em Pantano Grande, Rio Grande do Sul, diz assim, ó, roda para recordar aí o Jean Giovanni, aperte o play, né? É, vamos tocar sim, a Ângela, a Lúcia e a Bel, ouvindo a gente lá em Pantano Grande. Um abração para vocês aí, tá bom, gurias? Começando assim então, Jean Giovanni, depois tem banda G4, 1:12. Boa tarde pra você!

Aí ouvimos com o G4, né? Te Quero Tanto, música nova deles. E também G. Giovanni, a pedido aí da Ângela, a gente recordou a música Aperte Play. West FM na tarde de chuva na região, né? Tempo instável. Fazer o quê, né? Hoje é aquela tarde realmente pra pescar lambari, né? Eu não era. Antigamente, né? Ah, Jundiá, né? Jundiá. Diz que Jundiá dá bastante em dia de chuva, né? É, tem uns que preferem dormir mesmo. Não vou dizer quem, mas é, né? Que dá vontade, dá também, né? Eu sempre lembro aqui que aquele mate caprichado, né? Com um bolinho, uma boa companhia também, né? Rapaz, Deus do livro, hein? Chama a prenda aí. Erva mate jacutinga, não, tem que ser, né? Tem que ser. Tem que ser. É. E um bolinho frito pra acompanhar, aquele bolinho de chuva, né? Conhece a música do Namoro com Bolo Frito? É, namorar é muito bom. Vou tocar ela depois aí pra combinar. Depois a gente vai trazer sim. O meu amigo Arnildo Beto Rock pede pra ouvir Futuristas, que eu vou tocar agora pra ti. Ele disse que ele quer uma pra sacudir, pra esquentar um pouquinho, né? Que tá chovendo, tá mais friozinho. Vamos tocar. Leandro diz assim, boa tarde, Linha Escondida. Toca Monte Azul, Saudades da Minha Terra. Valeu, Leandro. Toco também na sequência pra ti aí, tá? 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Monte Azul, aliás, antes o Futuristas, né? Depois então pro Leandro também tem Monte Azul, 1:22.

0: Aí ouvimos então Monte Azul, né? Pedida do Leandro, tocou Saudades da Minha Terra. Confira a hora. 1h28.
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1: Olá, amigos. Para a gente encerrar bem essa semana, eu quero falar um pouquinho sobre a alimentação dos pets, tá? Nunca é demais lembrar que o cão ele tem que ter uma ração apropriada para a sua idade. Então, por exemplo, assim, se você tem um filhote, você vai ter que dar ração de filhote para ele, tá? Mais ou menos aí uma média de um ano e um pouquinho, dependendo do peso. Então, assim, se você tiver dúvida, vem até a clínica, a gente pode explicar para vocês, tá? Ou qualquer dúvida, 3634-3082, é um WhatsApp também, tá? Se vocês tiverem dúvidas. E então, assim, para continuar, depois o cão adulto, ele vai ter a sua raçãozinha. Se ele for castrado, também tem uma ração que vai ter L-carnitina, que vai aumentar a saciedade, menos sódio para não engordar. E idoso, também uma ração especial, tá bom, pessoal? Um ótimo final de semana para vocês, fiquem com Deus, nos vemos semana que vem.
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3: O futebol mundial vive um momento histórico. Tem uma mudança de cenário entre as grandes seleções. Pela primeira vez, Brasil, Alemanha e Itália ficaram de fora das quartas de final. Juntas, as três seleções somam 13 títulos e por muitos anos dominaram o cenário mundial. Desta vez, porém, nenhuma delas conseguiu chegar entre as 8 melhores. Inclusive, a Itália nem chegou no Mundial. O Brasil caiu para a Noruega, a Alemanha foi eliminada pelo Paraguai, ainda na fase anterior, e a Itália nem chegou. O cenário reforça esse equilíbrio e evolução do futebol internacional, mostrando uma renovação entre as principais forças da modalidade. Eu sou Melina Calduro, de Miami, para o HERT em Campo.
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bem, gente, agora 1h34, né? Vamos seguindo aqui na tarde, tem já recadinhos do ouvinte aqui também, pra gente atender, né? 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Eu tenho recados aqui, quem pediu pra tocar? Deixa eu buscar aqui. O Egon Meinhardt, né? O Egon Meinhardt na linha Sertão Cunhaporã, ele diz assim, ó, Jacó, toca a música Irene pra esse dia de chuva aí com a banda Recordando o Passado, né? E manda um alô lá pro Reinildo Rova que tá sumido. Aí talvez ele ouvindo a Irene agora ele se anima, né? Eita! Um abraço, Reinildo Rova lá da linha Glória, né? Pessoal todo aí de Cunhaporã, né? Obrigado pela companhia. O Alemãozinho, né? Que eu sei que trabalha ali na morada, né? Nosso colega de rádio aí também, né? Grande amigo da gente, um abração, né? É, domingo de manhã, o Alemãozinho manda ver por lá. Show de bola, um abração pra vocês todos aí, tá? E eu vou tocar em seguida, assim, aí, o Recordando o Passado. O Cláudio lá em Chapecó, meu grande amigo aí também, né? O Cláudio, aliás, é o meu ouvinte há uns, meu Deus do céu, 20 anos ou mais, eu nem sei, né, Cláudio? Bons tempos de Rádio Imperial, né? Deus o livre. Abração, Cláudio. Pediu aí o musical Flórida. Vamos tocar na sequência. O musical Flórida é um disco raro, né? Porque ele era lá da região do Vale do Caí, ali do Novo Hamburgo, aquela região ali. E Vale dos Sinos, né? E gravou só esse disco, né? Então a gente vai trazer em seguida aí na pedida do Cláudio, tá? 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

0: Na Oeste, então, ouvimos aí o musical Flórida, na música Bela Vista. 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

0: isso aí, ela mesmo, né? Tem mais música? Tem sim, recadinho aqui, mandar um abração, meu amigo Gilberto Niederli, Bom Plano, Vista Gaúcha, né? A família toda aí na sintonia. Valeu, Gilberto. Ele pediu Os Atuais, Fim de Semana. Essa é boa demais, né? Pra entrar no clima, né? Diz que o seu Geraldo quer escutar o Corpo e Alma. Depois eu vou tentar encaixar também aqui, tá? Família Niederli, um abração pra vocês aí, bom fim de semana. Quem mais? O Beto do Santa Rita passando pra dar o recado. Mas, ah, Beto, diz aí,
1: boa tarde,
0: Beto.
1: Boa tarde, meu amigo Jacó.
0: Tarde.
1: Certo. Vamos trabalhar mais um pouquinho só e depois vamos partir bodega, né? Ah. Manda essa moda aí pra nós aí, beleza?
0: É.
1: Um abraço, tudo é bom aí. Vamos aí, trabalhando um pouquinho aí, só terminar o serviço aí, depois partiu pra casa.
0: É, isso aí.
1: Valeu, um abraço, bom final de semana.
0: Valeu, a outra, tudo de bom, vou tocar assim, né? A Lisa também mandou aqui uma... um emoji, né? Animado, dizendo assim, ó, sextou, e aí junto a foto aí de uns pet de chopp, né? Mas que tal? Eu saudade do meu tempo de piar, né? A gente deu isso aí, né, ô Fernando? Quando a gente é piar, quando a gente é novo, daí vai, né? Agora nessa idade não dá mais, né? Tem que controlar, né? Eu com meio gole já fica mais pra lá do que pra cá. Deixa eu ver aqui, Terezinha Horn, é isso? Diz aqui, boa tarde. Ontem ouvimos a música Bailarina, amei, gostaria que tocasse de novo. Vou tocar sim, tá? Eu até entrei em contato aí com o pessoal que postou ela na internet. É uma música feita por IA, mas olha, ficou realmente show de bola, muito bonita. Depois eu vou tocar sim, tá? Muito bacana essa música aí. Né, Cláudio? Meu amigo Cláudio Chapecó, você também tem saudade daqueles tempos bons aí, né? Vixe, Maria, a Imperial naquele tempo chegava até Chapecó, né? Hoje tem a Rádio Sonora em Chapecó, que é na mesma frequência, né? Daí, tiraram nós aí, né? Tiraram eles agora, né? Tiraram eles. Mas nós ainda estamos aí, firmezito no cabrito, como diz o outro. Paulinho Bavaresco, fala, Paulinho, boa tarde.
2: Boa tarde, Jacó. Temos viajando, mas temos ligado no STFM. Manda a próxima música aí. Bom final de semana para todos, até semana que vem. E na volta vamos tomar um chimarrão da Era Machacotinho.
0: Aí! Show de bola! Vamos matar a saudade então, Atuais, e depois lá pro Beto, né? O Beto pediu aí o Beer Fest 13 para as duas.

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6: Horas, 3 minutos, estamos aí com temperatura em 17 graus, tempo instável com chuvas na região, né? 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É, Danilo Carminati tá me pedindo aqui, e vamos tocar na sequência Banda Luz do Luar. Já já eu atendo também a Ed pedindo música, né? E pra quem pediu antes, tem o Minha Bailarina 2 e 4.
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0: Só no ritmo do bailão, né? Bandinha do Barril aí, o dobrado Guarani. 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
0: 2h20, vamos para a informação. Tá chegando o Vilmar aí para conversar agora, trazendo a reportagem para Posto Cooper Fronteira Sul. Boa tarde, Vilmar.
6: Muito boa tarde, Jacó. Boa tarde, ouvinte que nos acompanha na tarde desta sexta-feira. Pois foi apresentado na Câmara de Vereadores do município de Tunápolis um projeto de lei que institui a Política Municipal de Enfrentamento e Prevenção à Violência contra a Mulher. E para falar sobre esse assunto, eu converso agora com a vereadora na Câmara de Vereadores do município de Tunápolis, Liane Heck. Pois então, que projeto é este que prevê aí a prevenção e o enfrentamento a violência contra a mulher? Seja bem-vindo à Rádio Oeste, boa tarde.
7: Boa tarde, Vilmar, boa tarde a todos os ouvintes. Uma satisfação estar mais uma vez me comunicando com a população através da Rádio Oeste e falar de um tema tão importante que merece a atenção e o compromisso de toda a sociedade. O projeto, ele foi de minha autoria, ele deu entrada com o trâmite normal e já passou por 2 deliberações e foi aprovado por unanimidade.
6: Liane, dá para falar um pouco sobre as razões que levaram você a apresentar esse projeto e a necessidade de políticas de prevenção e educação para combater a violência contra a mulher na região?
7: Sem dúvida, Vilmar, para entender a importância desta lei, nós precisamos antes compreender a realidade e, acompanhando o debate em torno do tema e vendo os números alarmantes alarmantes que afetam o país e especialmente o nosso estado e também a região, entendi que é muito necessário a ação conjunta do poder público, entidades e da sociedade local também. Em Santa Catarina existe o Observatório da Violência contra a Mulher e esse observatório, ele reúne os dados oficiais sobre a violência praticada contra mulheres e meninas em todo o estado. E os números são realmente preocupantes. Para ter uma ideia, de 2020 até agora foram registrados mais de 475 mil casos de violência, uma média superior a 200 ocorrências por dia. Santa Catarina é o estado que lidera esse triste ranking nacional de crimes contra mulheres. E a nossa região oeste lidera em número de feminicídios. Destacar que tem mulheres de todas as idades atingidas, desde a faixa do 0 aos 12 anos até mais que 80 anos. É preciso considerar ainda que nem todos os casos são registrados. Muitas mulheres não denunciam por medo ou por vergonha. E também, quando falamos de violência, não é apenas a agressão física, mas também violência psicológica, moral, patrimonial, sexual. E os dados mostram que precisamos agir antes que a violência aconteça.
6: O projeto foi aprovado por unanimidade na Câmara. Quais são as ações que ele estabelece e qual o objetivo principal do projeto?
7: A lei foi pensada e estruturada dentro da realidade local, com foco em ações de educação, conscientização e prevenção, porém já colocando o município um passo à frente com a autorização para buscar e integrar parcerias e cooperação com o Ministério Público, Poder Judiciário, entidades da sociedade civil, como escolas, universidades, empresas, para o desenvolvimento de ações preventivas e de grupos reflexivos destinados a autores de violência doméstica e familiar. A lei também prevê a articulação em rede para assistência às vítimas e autoriza a criação do Conselho Municipal dos Direitos da Mulher. Prevê também ações permanentes que o município deverá manter, como expor material informativo e tudo isso buscando educar e prevenir situações de violência.
6: O projeto, então, já está aprovado e como você recebeu a aprovação desse projeto e também como a população pode estar ajudando nessas ações?
7: A aprovação por unanimidade na Câmara foi um passo importante, mas claro que a lei só ganha vida com o engajamento de toda a sociedade. A participação da comunidade será fundamental. A lei cria instrumentos importantes, mas ela só produzirá resultados se todos fizerem a sua parte. O poder público na implantação das ações e a população acompanhando e ajudando a construir uma cultura de respeito e de não violência.
6: Perfeito, Liane, obrigado pelas informações. Seja sempre muito bem-vinda à Rádio S.
7: Obrigada, Vilmar, por esse espaço e quero deixar um convite a todos os ouvintes para que abracem essa causa, né? Não basta apenas a gente acolher a vítima depois da agressão, né? Muito obrigada, Vilmar, e obrigada, ouvintes.
6: Eu conversei com a vereadora na Câmara de Vereadores do município de Tunápolis, Liane Reck, do jornalismo, repórter Vilmar de Souza, para o posto Cooper Fronteira Sul, abastecimento 24 horas.
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0: 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Erecilda mandou áudio, né? Erecilda, boa tarde, Erecilda.
9: Boa tarde, Jacó.
0: Diga.
9: Tudo bem? Aqui tá tudo bom. Firme no verde.
0: Mas que tal? Eu também tô agora.
9: Erota a música, se tu pode ali, seu horário dá, né? Com Paulo Ricardo, Navios Marcantes.
0: Nossa.
9: E se não dá, meroda uma outra aí do... Da... Agora esqueci o nome. Meroda qualquer uma ali. Companhia do Baile, dia de festa, Jacó.
0: Opa, agora sim, agora tá no chão. É, o Paulo Ricardo, acho que eu não tenho, né? O Paulo Ricardo, quem lembra dele, né? Ex-vocalista da banda RPM, fez muito sucesso com Rádio Pirata lá nos anos 80, né? É, mas acho que eu não tenho não aqui, tá? Mas por via das dúvidas, Companhia do Baile, essa eu tenho. Essa tá na ponta da agulha, como se dizia, né? Meu amigo Valdir Becker, Bom Jesus do Oeste, aquele abraço, Valdir. Obrigadão pela companhia, tudo de bom, guri. Daqui a pouco sai mais uma daquelas, viu, Valdir? Já vai sair, já estamos preparando aqui o repertório. Quem pediu essa aqui foi a Ed Dalsasso, né? É, pediu a Taide Alexandre pra toda a família Dalsasso, que hoje tô no Vorá, na casa do Odair. Valeu! 2h27.

0: baile em dia de festa aqui na programação da Oeste. 2h33.
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2: 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E a sequência aqui do nosso Oeste Show à Tarde vai trazendo mais música. 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Meu amigo Ari Stutzfecher, já daqui a pouquinho, tá, Ari? Vou trazer tua música aí que eu tô procurando ela aqui ainda, né? Mas agora tem no ritmo do bailão Clayton Borges. Depois tem também os Cometas, 21 agora para as 3.

0: Manda os comentas, né? Tio Sanquis Madalena, Cleiton Borges, antes o Porcelanato. 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

10 para as 3, gente. 10 para as 3, vamos de... A pedida aqui do, do Ari, né? Vou trazer agora. Antes, bem rapidinho aqui, ó. Quero trazer a informação do tempo, né? A meteorologia prevê que o sábado ainda será de chuvas e trovadas na nossa região, com temperaturas entre 11 e 19 graus. Domingo melhora, mas ainda com pouco sol, né? Mais nublado, mínima 4, máxima 15. Segunda-feira, parcialmente nublado, sol entre nuvens, mínima 2, máxima 14. E aí, terça e quarta, então, ensolarado, né? Com terça-feira, mínima de 6, máxima 20. E na quarta, mínima 13, máxima 23. Na quinta, parcialmente nublado, com mínima de 18 a 26. É, sol entre nuvens, não chove, né? Teremos na sexta-feira com chance de pancadas pela manhã, mas apenas 40% de chance, tá? Algumas aberturas de sol, mínima 18, máxima 26. E no sábado, já no dia 18, ensolarado na região, podendo ter novamente domingo, dia 19, alguma pancada à tarde. Então, previsão aí para o decorrer da próxima semana. E fala rápido também do futebol, né? Futebol que ontem teve a abertura aí das quartas de final da Copa do Mundo. França venceu Marrocos pelo placar de 2-0, com gol inclusive do Mbappé, né? Hoje tem Espanha e Bélgica a partir das 16 horas. Amanhã, fechando a quarta, as quartas de final, às 18 horas, Noruega e Inglaterra. E às 22 horas, Argentina e Suíça, né? O representante latino-americano aí. Vamos de música então lá pro Ari Schussberger. Pediu, vem cantar agora aqui no programa, Marcelo Teodoro, 9 para as 3.

0: Marcelo Teodoro, ela fecha os olhinhos e mostra o paraíso. A Gladys e Três Passos mandou aqui pra mim, roda uma valsa do Dieguito. Roda sim, Gladys, um abraço. Tony Carraro, diz Tony.
1: Boa tarde.
0: Tarde.
1: Temos ligado aí na melhor, então, acompanhando, tá, escutando o programa, isso. Tá bom, tá show de bola. Beleza?
0: Beleza.
1: Continua desse jeito que eu me agrada, até agradece meu peito.
0: Rimou pelo menos, né? Valeu, um abraço.

0: Muito bem, né? Bonita valsa aqui na programação da Oeste. 2 para as 3.
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0: Estamos de volta aqui na Oeste 94,5, né? 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Tony Carraro mandou aqui agora que ele quer escutar uma, né, Tony? Fala aí então.
7: Boa tarde de novo. Toca aí a música Rosa Branca. É bonita.
0: Boa.
7: Beija, valeu.
0: Valeu, Tony. Ambrósio, abraço, Ambrósio. Pediu aí salada de frutas, Monte Carlo. A gente toca em seguida também, agora 13.

0: Monte Carlo aqui na Oeste, a gente já viu aí Salada de Frutas, hora certa. 3 horas agora com mais 11 minutos, né? 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

0: 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West FM, agora são 3:13, né? Tá de volta aqui o Vilmar Souza na reportagem para Posto Cooper Fronteira Sul.
1: Pois o cartório eleitoral realizou uma mudança nas urnas da linha Aparecida. E para falar sobre esse assunto, converso agora com o chefe da 65ª Zona Eleitoral do cartório eleitoral de Itapiranga, Roberto Marcon de Bona. Então, Roberto, em razão dessa mudança, o eleitor vai ter que fazer contato com o cartório eleitoral, é isso? Muito boa tarde, bem-vindo à Rádio Oeste.
2: Boa tarde, Vilmar, boa tarde a todos os ouvintes da Rede Peperi. Isso, nós estamos hoje passando uma informação, esse é especificamente para os eleitores da linha Aparecida do município de Ipurã do Oeste, e nesse ano o local de votação da linha Aparecida vai terá duas urnas eletrônicas, né? É uma novidade para o local de votação, né? Isso é um resultado do aumento do número de eleitores na localidade. Então, para evitar um número alto de eleitores votando numa urna, apenas numa urna eletrônica, né? Foi feita a divisão dos eleitores em duas urnas eletrônicas. Então, além das sessão número 102, que é a sessão original, digamos assim, da linha Aparecida, vai haver também a sessão número 121, que seria uma segunda urna eletrônica, né, uma segunda sessão eleitoral para os eleitores da linha Aparecida. O objetivo disso é dividir o número de eleitores, né, para que os eleitores tenham menos tempo de fila, né, tempo de votação mais rápido, certo, no dia das eleições. E em virtude disso, o que foi feito pelo cartório eleitoral? Foi feita a transferência de alguns eleitores da sessão número 102 para a sessão número 121. Para verificar se o título deles, se eles continuam votando na sessão 102, que é a sessão antiga, ou se o título deles passou, migrou, né, para a sessão número 121 da linha Aparecida. Apenas explicando também que essa alteração busca evitar aquela situação de o eleitor enfrentar a fila da sessão número 102, por exemplo, chegar no momento da votação e perceber e verificar que o título dele está na outra sessão eleitoral. Então é uma maneira de nós, aqui da Justiça Eleitoral, nos anteciparmos e já fazer esse comunicado para a população, para que esses eleitores não tenham maiores dificuldades no dia da eleição para poder votar.
1: Roberto, essa mudança vai facilitar, obviamente, a vida do eleitor, e na realidade, essa mudança envolve quantos eleitores, mais ou menos?
2: Essa mudança, ela envolveu mais ou menos uns 150 eleitores, porque o que aconteceu foi o seguinte: até o final do fechamento do cadastro, que foi no dia 6 de maio desse ano, né? A sessão número 102 da linha Aparecida, ela tinha 369 eleitores, e a sessão número 121, ela tinha apenas 47 eleitores, ou seja, não faria sentido você ter duas urnas eletrônicas, uma com 369 eleitores e a outra com apenas 47 eleitores. Então foi feito a transferência, o deslocamento de mais ou menos 150, 160 eleitores da sessão 102 para a sessão 121, de modo que ambas as sessões vão contar com mais ou menos aproximadamente 205 eleitores, de modo que vai ficar um número equilibrado entre sessões eleitorais, e com isso o resultado disso é menos fila para o eleitor no dia da votação, menos tempo de fila, de forma que isso torne a votação mais célere.
1: Roberto, para que o eleitor faça contato com a 65ª Zona Eleitoral de Itapiranga, qual o número que ele deve ligar ou ele deve comparecer no cartório?
2: Então, Vilmar, por se tratar apenas de uma de informações, de um esclarecimento por parte da Justiça Eleitoral, não há necessidade de o eleitor comparecer presencialmente no cartório eleitoral de Itapiranga, né? É uma informação que ela pode ser prestada via telefone, certo? Ou até mesmo por meio de mensagem de WhatsApp, por ser apenas uma informação com relação a qual sessão eleitoral que o eleitor vai votar. Então, o eleitor, ele pode entrar em contato conosco por meio, tanto entrando em contato ou ligando, ou então mandando mensagem para o nosso WhatsApp, que é o 49-8806-0670. O eleitor, ele pode entrar em contato conosco por meio desse número, seja ligando ou por meio do WhatsApp. E também, caso o eleitor preferir, ele pode estar entrando no site do Tribunal Superior Eleitoral, que é o site do TSE, e na aba autoatendimento ao eleitor, ele pode estar também imprimindo uma segunda via do título eleitoral para que ele já tenha um título eleitoral atualizado com o número da sua sessão eleitoral, certo? Caso o eleitor preferir, a gente tem um passo a passo também que nós encaminharemos pelo WhatsApp, que fica mais fácil também do eleitor encontrar, digamos assim, dentro do site da Justiça Eleitoral, de modo que ele possa também tirar essa segunda via do título eleitoral dele.
1: Perfeito, Roberto. Diante dessa informação, qual é a mensagem que fica para o eleitor dessa localidade?
2: A mensagem que fica é que tudo aquilo que nós do cartório eleitoral aqui de Itapiranga pudermos fazer, pudermos nos antecipar para que a votação ocorra da melhor maneira possível, nós estamos fazendo, certo? Então, seja por meio desses contatos com os eleitores para adotar todas as medidas que busquem minimizar, digamos assim, o tempo de espera na fila, certo? Futuramente nós vamos estar entregando também as colinhas eleitorais para os eleitores, em diversos lugares dos municípios aqui, para que o eleitor já possa levar o número dos seus candidatos devidamente anotados para o dia das eleições. Então, a mensagem que fica é que toda e qualquer iniciativa que puder auxiliar, trazer menos tempo de espera para os eleitores, da nossa parte aqui do cartório eleitoral, nós estamos tomando essas medidas possíveis.
1: Perfeito, Roberto, obrigado pelas informações, seja sempre muito bem-vindo à Rádio Oeste.
2: Muito obrigado, Vilmar, eu agradeço pela oportunidade.
1: Eu conversei com o chefe da 65ª Zona Eleitoral do cartório eleitoral de Itapiranga, Roberto Marcon de Bona. Do jornalismo, repórter Vilmar de Souza para o posto Cooper Fronteira Sul, abastecimento 24 horas.
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3: Vamos lá, gente, seguir aí, o tempo continua instável, previsão de que vem mais chuva ainda, né? Para hoje, amanhã, o tempo ainda com bastante estabilidade na nossa região, melhorando no domingo, e aí, aquele chimarrão para passar tempo, né? 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Abraço, meu amigo Peninha, né? O Nilson Borquedado Laju que pediu. Agora 13h21 tem os Montanari.

0: Invecção na Oeste, a flor da pele. Antes teve também César Brassini, Banda Enigma, né? Amor Eterno. 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Agora são 13h31.
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0: Secretaria da Agricultura e Pecuária de Tunápolis informa o cronograma para encaminhamento do Bônus Agrícola 2026, que já se iniciou no mês de junho para os CPFs finais 2, 4 e 7. Agora, no mês de julho, são para os finais 3, 8 e 9. E em agosto, CPFs com finais 0, 1, 5 e 6. Lembrando que setembro será prazo perdido. Podem ser encaminhados documentos de serviços, de máquinas, né? Também insumos agrícolas, alimentação animal, energia elétrica, materiais de construção e aquisição de implementos e máquinas agrícolas. Maiores informações na Secretaria de Agricultura e Pecuária de Tunápolis. 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Tem música chegando, tem. O VR pediu aqui para mim, deixa eu achar aqui o áudio, né, para a gente trazer o recadinho dele. Onde é que tá aqui? Fala, VR, diz aí, boa tarde.
12: Oi, boa tarde, Dr. Jacó.
0: Opa,
12: boa tarde. Boa nós. Compadre Cecinho. Uma música bem caprichada. Quero mandar pros meus irmãos, o Rock e a dona Angelina.
0: Tá.
12: E o Inácio e a dona Vera, que hoje estão completando 55 anos de casado. A celebração será a partir das 5h30 em Santa Fé Alta.
0: Valeu.
12: Um abraço da VR.
0: Valeu então, um abraço. Luiz Anoto, fala Luiz, diz aí, boa tarde. Opa.
13: Boa tarde, Jacó.
0: Diga.
13: Tudo certo?
0: Tudo certo.
13: E é chuva, é chuva.
0: É, dele que dele.
13: Preparar um chimarrão, fazer uns bolinhos e depois assistir o jogo do Brasil. Manda aí pra mim com céu e canto, copo furado.
0: Valeu,
13: valeu, Montevalho, um abraço.
0: Outro, Erno Uber lá em Catriz, um abraço, pedindo aí o CD Pirata do Som 7, depois a gente vai tocar. É, Roda Banda Brilha Som, Meu Castigo, Maiara Deiporã. Tá bom, Maiara, vamos tocar sim, tá? Já achei ela aqui, daqui a pouquinho tá saindo aí na programação. Quem mais aqui mandou também? O Dr. Luciano Mortari, Lucy Rubim, dizendo que essa tarde te encha de alegria. Boa tarde, igualmente, obrigado, tudo de bom. E a todos os amigos, eu acho essa música aqui é muito bonita do Padre Zezinho, ó. Ele vem cantando assim.

0: Mel e Cantos, copo furado antes com o Padre Zezinho, participação do Silvio Brito, né? Oração por meus amigos. 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Loja Barques, e a hora... 12 para as 4.
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4: Agora 8 minutos, faltando para as 4, né? Tem mais música chegando. 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Valdir Wolfer tá pedindo música também, né, Valdir?
5: Boa tarde. Tá, Jacó. Ah. Escutar a música Vestido Colorado, o Valdir Wolfer daqui de Rombrandia.
4: Daqui a pouquinho, Cybertin, então. Agora tem Som 7 e depois também na pedida aí do ouvinte tem Brilha Som.

0: Banda Brilhação 2009, né? Com participação aí do Volney Bianchini, né? Meu Castigo. 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Um minuto para as quatro.
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0: 4 horas, 4 minutos, também estamos aqui para a equipe da Belas Artes aí, né? Da Dirce, né? 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E agora é hora de matar a saudade, né? O Fábio Júnior eu vou trazer para cantar aqui a música que ele gravou em 1986 com participação dela, que faleceu anteontem, né? Bonnie Tyler, né? Quem conhece música inglesa sabe Bonnie Tyler, que lá em 1977 fez muito sucesso na música It's a Hari, né? E gravou também lá o Total Eclipse of the Heart, né? Que foi um grande sucesso nos anos 80. Aliás, foi a que lançou ela mundialmente também, né? Essa música rodou muito. Passou pelo Brasil em 2022, né? Novembro de 2022, inclusive, além de programas de TV em São Paulo, teve em Curitiba, né? Teve em Porto Alegre, numa turnê, aí comemorando os 50 anos de carreira dela. E ela vai cantar junto agora, então, com o Fábio Júnior, né? Sem Limites Pra Sonhar, 4 e 5. Lembrando que ela faleceu por problemas de saúde, né? Aos 75 anos de idade, em Portugal.

0: É o grupo Carrier, né? Gesta heute und für immer. Antes também Paraná Boys, né? O vestido colorado. 4h17, hora Loja Baques, uma loucura de ótimos preços e descontos imperdíveis. 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
0: 4h20, vamos para a informação. Tá chegando o Vilmar aí de novo com a reportagem para o posto Cooper Fronteira Sul.
4: Pois o município de São João do Oeste realizou uma reunião na última quarta-feira e dentro desta reunião foi decidido a contratação de um veterinário e também foi debatida a questão da inseminação artificial. E para falar sobre esse assunto, converso agora com o secretário de Agricultura do município e também vice-prefeito do município de São João do Oeste, Orlando Royer. Então, o senhor conduziu aí essa reunião junto ao Conselho Municipal de Desenvolvimento Rural e foram debatidos esses assuntos importantes. Boa tarde, seja bem-vindo à Rádio Oeste.
5: Boa tarde, Vilmar, boa tarde, Rádio Índices da Oeste FM. E realmente, repórter, a gente esteve reunido no último dia primeiro, né, numa quarta-feira, com o Conselho Municipal de Desenvolvimento Rural, né. Então a gente gosta de reunir esse conselho quando temos alguns assuntos relevantes e debater com esses membros, porque tem representantes de todas as comunidades, dos demais, de vários setores de trabalho da atividade agrícola, né? Então a gente gosta de debater com eles para buscar o melhor caminho para quando temos alguma situação para resolver. E os municípios de São João do Oeste sabem que há pouco tempo um dos inseminadores, são dois no município, né? Ele resolveu parar depois de 23 anos de trabalho. Então o município foi em busca, né, de um novo inseminador e a empresa, a Branda Assessoria, né, de Medicina Veterinária, né? Então ela assumiu fazer essa parte que era do Lenoir Reichert, né? E aproveitou-se também essa reunião com o CMDR para debater um assunto assim que estava já os ensinadores estavam pedindo. Apesar de que eles são autônomos e independentes, eles pediram o que o conselho achava do reajuste de preço para fazer esse serviço, né? Então o conselho autorizou até R$28 que os ensinadores poderiam cobrar para fazer a inseminação, e também sempre existia a questão do retorno. Quando retornava o cio para fazer uma nova inseminação, os ensinadores faziam isso de forma gratuita, né? Então, mas a gente sabe que de 10 situações, pelo menos, de possibilidades da novilha ou da vaca não emprenhar, então o serviço do veterinário talvez seja um fator e talvez o menos relevante, né?
4: Vice-prefeito, na prática, o que muda na forma de contratação?
5: O inseminador, ele não tem vínculo com o município. Ele apenas tem uma autorização para retirar o sêmen, né, na prefeitura. Ele mantém um estoque de sêmen em casa, né, ele recebe aqui da prefeitura o material que ele precisa, luva, palheta, todos os materiais que ele precisa para fazer a inseminação. Então, ele presta o serviço para o munícipe, ele cobra de forma direta o valor do serviço dele com o produtor.
4: Então, na prática, vice-prefeito, uma mudança que na realidade ela impacta de alguma forma no trabalho do produtor rural, não?
5: Não, impacta no sentido assim que antes eles aceitavam o retorno do cio até com 45, 50 dias, né? Então a vaca já estava no segundo cio de retorno e daí ele ainda fazia de forma gratuita. Então agora isso passou a ser 28 dias, né? No primeiro retorno do cio, que a vaca foi inseminada e ela não emprenhou, daí no 28 dias depois, o inseminador está autorizado a cobrar a metade do valor da inseminação, que seria, em vez de 28, ele cobra só R$14 para fazer o retorno, né, da segunda inseminação da mesma vaca, né?
4: Perfeito. Vice-prefeito, diante dessa mudança, qual é a mensagem, qual é a orientação que fica para o produtor rural?
5: A orientação que fica é que continuem chamando, né? Podem chamar o mesmo número, né, do município aqui, que para o inseminador, ou chamar direto, né, com no caso tem a sua região, né, tem o Aloysio Schlickmann, que faz uma região, né, o pessoal já conhece, né, e outra região então vai ser feita pela Jaine Brandt, né, da empresa dela, né, Brandt Assessoria, e pode ser chamado, e é o mesmo número que se chamava, você pode chamar esse serviço, que vai ser atendido durante 24 horas por dia, eles vão estar atendendo. Mas é importante salientar, repórter, que o munícipe, né, o produtor, chame até as 8 horas da manhã para ser atendido na parte da manhã. Na parte da tarde, chamar até as 14 horas para poder ser atendido ainda, né, naquela tarde. Se chamar depois desse horário, o inseminador às vezes consegue ainda fazer a inseminação no mesmo período. Mas se chamar muito mais tarde, às vezes pode ficar para outro dia e aí às vezes pode ser tarde, a vaca já passou o cio e não é mais possível, né? Então o pessoal se atente a esses horários para se organizar e para o inseminador poder se organizar para ir a campo fazer o serviço, né?
4: Perfeito, vice-prefeito, obrigado pelas informações, seja sempre muito bem-vindo à Rádio Oeste.
5: Obrigado, repórter, pela oportunidade de estarmos falando com o nosso munícipe. Tenham todos uma boa tarde e um bom final de semana.
4: Eu conversei com o secretário de Agricultura e também vice-prefeito do município de São João do Oeste, Orlando Royer, do jornalismo repórter Vilmar de Souza para o posto Cooper Fronteira Sul. 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

4h25, eu tenho que fechar meu horário bem rapidinho aqui, ó. Tem recadinhos ainda, né? Eu tenho a Liane, que pediu assim, ó. Manda Céu e Cantos, a Morena Misteriosa, pras amigas Débora e Juliana em Redentora. Valeu, pessoal de Redentora. Obrigado pela companhia. É, Ivo Deves, Léa Gomes Deves, acompanhando em Porto Alegre. Um abraço. Obrigado. Aí tem um vídeo que diz assim, ó. Boa tarde. Gostaria de saber quem consegue ficar sem ouvir a rádio de vocês. Que Deus abençoe a todos aí e gostaria que tocassem uma música, enviassem a próxima aí para a mãe Eli Roth. É isso? Quem manda é a Silvia, né, Silvia? Abração para a família Roth aí, obrigado pela companhia, tá? Então as últimas é para vocês também. Brigadão aí pela audiência e eu vou tirando meu time de campo porque o Vilmar já tá chegando para continuar com vocês aí, tá? 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Em nome de todos eles, desejando a você um excelente final de semana. Em seguida, Vilmar até as 19 horas. À noite, Fernando Kaiser comanda a programação. Eu volto agora na segunda, né? Vamos folgar um pouquinho fim de semana aí. Segunda-feira a gente se encontra por aqui de novo a partir da 1h15 da tarde. Valeu, gente. Abraço.

0: Agora 16h31.
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4: A Administração Municipal de Descanso informa que a servidora responsável pelo setor de identificação estará em férias até o dia 10 de julho. Durante esse período, em razão das obras do centro administrativo, a entrega de documentos da entidade de identidade que já estão prontos será realizada somente mediante a apresentação de procuração registrada em cartório, inclusive para a retirada do próprio documento. Sem a procuração, o munícipe deverá aguardar para retirar o documento após o dia 10 de julho. 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A Prefeitura Municipal de Santa Helena, em parceria com o SESI, informa que estão abertas as inscrições para a Educação de Jovens e Adultos EJA. Esta é a oportunidade para quem deseja concluir o ensino fundamental ou o ensino médio de forma gratuita, com ensino de qualidade e flexibilidade para estudar. Podem participar pessoas com 15 anos ou mais que não concluíram o ensino fundamental e pessoas com 18 anos ou mais que não concluíram o ensino médio. O curso conta com 80% das atividades à distância, encontros presenciais, uma vez por semana, conclusão até 13 meses e reconhecimento de saberes para agilizar a formação. 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Pois é, Peperi. Uma excelente tarde para você da sexta-feira. Tá na boa, tá na Oeste. Hoje, dia 10 de julho. Tá iniciando agora para você mais uma edição do 94,5. É mais uma edição do O West Show da Tarde, a segunda parte para você. Eu vou lembrar você que na força de Horror Máquinas, também da Óptica Descartes, o Shopstock, também a Schroeder Pinturas, para você aqui na 94, uma excelente tarde. Meio risque-fusque, né? Chove, para, chove de novo, mas tá tudo certo. Boa tarde pra você, tá em casa, no carro, tá trabalhando, tá na região, tá na boleia. Boa tarde pra você, bem-vindo a 94.
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4: Pois é, a partir daqui você liga, participa, fala comigo, 3634-1440. Eu sou o Vilmar de Souza e te acompanho até as 7 da noite pra trazer a tua música e a tua homenagem aqui na 94.
5: Gostosa de ouvir.
4: É gostosa de ouvir, né? Você sabe que você é o destaque aqui na 94, então eu vou começar com um destaque nacional. E a calamidade emocional. Boa tarde pra você.

Pra você aí, o cabelão preto do sorriso lindo e ainda o destaque nacional. Você. Calamidade emocional na Oeste, tá na boa, tá na 94, tá na Oeste. Boa tarde pra você.

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Ok, alô, você, boa tarde da sexta-feira, 10 de julho, tá na boa, tá na Oeste, tá na 94. E não esquece curtindo por aqui a segunda parte do Oeste Show da Tarde pra você na 94. 94,5. É 94,5 pra você, muito boa tarde da sexta-feira. 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Na companhia, deixa eu ver por aqui, tá aqui a Lisa Brut, tá em maravilha. Oi, Lisa, tudo bem? Como é que tá você? Tudo certo? É, bem-vinda aqui na programação da Rádio Oeste, também aí o meu amigo Ivo, né? Diz assim, Ivo Deves, Leia Gomes Deves, assistindo em Porto Alegre, né? Manda aí uma música para nós, então, obrigado, Ivo, Porto Alegre, olha aí na companhia com a Rádio Oeste. Também aqui a companhia da Silvia Roth, né? Pedir aí a cidade que ela está, e ela diz assim, gostaria de saber quem consegue ficar sem ouvir a Rádio Oeste, a rádio de vocês, né? É, que Deus abençoe sempre, gostaria de que vocês enviassem a próxima música para minha mãe, a Eli Roth. Tá certo, então. Tá enviado aí um abraço para Eli Roth, né? E pra

Você também, Silvia Rotti, obrigado pela companhia. Na companhia também o Ambrósio Weberes. Olá, boa tarde, quero pedir a música Irmãs Freitas, obrigado. Ainda uma mensagem aqui de utilidade pública, né? Do nosso amigo colega Christian, em vistoria realizada no ginásio Arthur Friedrich, foram constatados pontos de umidade na quadra, comprometendo assim as condições de segurança para a prática esportiva. Diante dessa situação, as atividades previstas no local permanecem suspensas até que a quadra apresente condições adequadas para a sua utilização. Portanto, informamos que a rodada programada para hoje está suspensa. Agradecemos a compreensão de todos e informaremos oportunamente sobre a retomada das atividades e a nova programação das rodadas. Municipal de futebol, de futsal de Iporã do Oeste, semifinais nas categorias sênior e principal estão canceladas. Ainda será realizada uma nova avaliação da quadra. De momento, a rodada está cancelada, mas talvez poderá ser realizada uma nova avaliação a depender da umidade. Tá certo? Obrigado, Cristian, para você e ao nosso ouvinte aí, né? Então, esse aviso importante. Quem está na companhia também é a Liane. Boa tarde, se possível, Céu Encantos, Morena Misteriosa, da Liane para as amigas Débora, Juliana e Redentora. Obrigado, Liane. E também aí curtindo aí a programação da Rádio Oeste. E não esquece, liga, participa, fala comigo. Pois é, então, muito boa tarde para você da sexta-feira, dia 10 de julho. Pois estava chovendo, daqui a pouco, agora já tem sol e aí vai saber o que vai acontecer, né? Muito boa tarde pra você, tá na boa, tá na Oeste. 94,5. Pois é, 94,5, também você pode participar aí por mensagem de voz, manda aí pro Zap Zap da Oeste, é o 4999188-1715, aqui na mais gostosa do teu FM.

0: Então tá o pedido da Liane, que tá em Redentora, pras amigas, né? A Débora e a Juliana em Redentora. Pediu pra ouvir, vai ouvir sem céu encantos, Morena Misteriosa.
1: Oh, meu povo apaixonado.
0: Boa tarde pra você.

pra você, hein? Eu duvido que você não esteja aqui na 94. Jean Giovanni, aperta o play. Também por aqui o Cleiton e Romário não namora com o Zé Neto e Cristiano e ainda o Céu Encantos pra você, a Morena Misteriosa. Na 94 pra você não dar o S. Na tarde da sexta-feira, dia 10 de julho, aqui na 94 pra você.

0: Agora 17:01.
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1: Pois é, Rádio Oeste FM, boa tarde pra você da sexta-feira, tá na boa. Tá por aqui na Oeste, né? É acompanhando por aqui a segunda parte do Oeste Show da Tarde pra você, lembrando que você liga, participa, fala comigo, ó. 363-414-40.
0: Gostosa de ouvir.
1: 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Na companhia, o meu amigo Guinho tá aí na companhia, mandou mensagem de voz. Boa tarde, Guinho.
2: Aqui muito boa tarde, que eu mandei compra estrangeira. Eu quero pedir a música Tonico Tinoco, um menino tá porteiro, e pro seu outro lado, a música Menino tá porteiro, Tonico Tinoco pra mim.
1: Tá certo, obrigado, Guinho. É, manda pra mim aí a tua cidade, qual é a tua cidade, Guinho? É, e também na companhia, deixa eu ver aqui, boa tarde, Vilmar, tudo certo? Hoje pode tocar... Ah, de novo Paraná Boys, né? Essa que não rodou ontem. Estamos aqui na vovó Rosane, tomando um chimas e comendo pipoca. Aí a Dani, né, manda pra mim a foto das pipocas. Isso não se faz com as pessoas. Mas que pipoca mais bonita, Dani. Tá aí em São João do Oeste, né? E curtindo aí com Laura, né? Laura e a vovó, é isso, né? E a vovó, a Rosane, estão acompanhando e a pequenininha, né, quando toca a música, diz que se esbalda dançando lá no colo da vovó. Isso, a Luísa, aliás, né? Então tá, muito boa tarde pra você, tá na boa, tá na Oeste. E não esquece, liga, participa, fala comigo. É, pra você tá em casa, no carro, tá trabalhando, tá curtindo por aqui a 94. E não esquece, fala comigo, 3634-1440 e pede a tua música aqui na 94.
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1: E já saiu o sol de novo, né? Temperatura 18 graus, umidade relativa do ar 36%. E você por aqui na Oeste tá na boa, curtindo por aqui a segunda parte do Oeste Show da Tarde.

Ah, sim, deixa eu inverter aqui que eu vou mudar, rodar a música da Dani, do Paraná Boys. Agora que é a Luísa Cisbalda dançando, né? Boa tarde pra você, tá na boa, tá na Oeste.

0: Pra você na voz do Serranos, matando saudade por aqui, o Poncho Molhado. Também teve o Paraná Boys, um vestido colorado pra você na Oeste. Aqui na 94 pra você.
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0: Pra você aqui na 94, tá na boa, tá na

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6: Espanha e Bélgica fazem nesta sexta-feira um dos confrontos mais aguardados das quartas de final. Esse jogo indica quem vai ser o adversário da França na semifinal. A seleção espanhola aposta no toque de bola, na posse, na força coletiva para seguir viva na competição e vem tendo excelentes resultados. Do outro lado, a Bélgica chega confiante depois de eliminar os Estados Unidos e tenta confirmar a boa fase de uma geração experiente e muito eficiente. A expectativa é de um duelo equilibrado com duas equipes que sonham em dar mais um passo rumo ao título. Quem vencer nessa etapa segue entre os quatro melhores do torneio. A Espanha já tem um título, a Bélgica ainda não. E aí, pra quem você torce? Eu sou Melina Calduro, de Miami, para o Acaerte em Campo.
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1: Ok, então, Lu, você boa tarde da sexta-feira, dia 10 de julho, tá na boa, tá na Oeste, na 94.
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1: 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Tá certo? Uma boa tarde, então, da sexta-feira para você, aqui na boa, né? Você tá curtindo por aqui o programa o West Show da Tarde, a segunda parte? Com certeza aí, manda o teu recado, tua homenagem aqui pela 94, né? A participação aqui pela West, pelo Zap Zap, né? Tá comigo aqui o Valdenor, é isso? Oi? Mas é voz feminina, oi?
3: Rosemaria Alves, peço a música Caquinho de Vidro para oferecer para o meu marido, que eu amo muito.
1: Opa, bacana.
3: Ele está doente, mas eu amo ele muito.
1: Tá certo.
3: É de Sede Capela.
1: Nos momentos bons e difíceis, né? Tá certo, é isso aí. Também tá na companhia aí a Ivone Martendal, tá na companhia, mandou áudio para nós aqui.
4: Boa tarde, tudo bem? Eu gostaria de ouvir a música do Thales e Thiago com a participação do Paraná, a música Quarto Triste. E que seja rodada de verdade, tá ok? Desejo a todos um excelente final de semana e deixo meu abraço, Ivone Martendal de Vera Cruz, Cunha Prana, Santa Catarina.
1: Tá certo, Ivone. Olha, Ivone, pra gente não rodar a música do ouvinte só se a gente não encontrar no sistema, tá certo? E essa que você pediu ali, eu mandei as opções para você escolher, e aí a gente roda para você, tá bom? Uma boa tarde da sexta-feira para você, 10 de julho, tá na boa, tá na Oeste. Manda aí a tua homenagem, teu recado especial por aqui. Com certeza aí você liga, participa, fala comigo, 3634-1440, e também manda a tua mensagem de voz aqui pela 94.
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1: Pois é, 94,5, boa tarde pra você, tá na boa, tá na Oeste, tá na 94. E não esquece, você manda também a tua mensagem de voz aqui pelo 4999188-1715.

do pedido do ouvinte, também tem uma pedida da Simone São Miguel do Oeste. Eita, Zé Ramalho, avó. Boa tarde pra você.

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0: Ah, voa pra você na Oeste, música do Zé Ramalho pra matar a saudade por aqui. Música a propósito, né?
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0: Avohai. Boa tarde pra você na 90.

0: agora 17h30.
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0: A Secretaria Municipal de Agricultura e Meio Ambiente do município de Descanso informa que estão abertas de 15 a 30 de julho as inscrições para o programa de castração e microchipagem de cães e gatos. As inscrições serão realizadas na Secretaria de Agricultura no período da manhã das 7h30 às 11 horas da manhã. É necessário apresentar o CPF, comprovante de residência e também para que se enquadrar, né? Comprovante do cadastro único. Cada CPF poderá inscrever até 3 animais. Terão prioridade famílias cadastradas no cadastro único, também animais de rua e animais resgatados por grupos de protetores do município. Cães da raça Pitbull e suas cruzas também. Os animais devem ter no mínimo 4 meses de idade e as vagas são limitadas. As inscrições não garantem também a realização da castração, pois a seleção vai seguir critérios estabelecidos pelo programa. A Prefeitura de Santa Helena também, em parceria com o SESI, informa que estão abertas as inscrições para a educação de jovens e adultos, EJA. Esta é a oportunidade para quem deseja concluir o ensino fundamental ou ensino médio de forma gratuita, com ensino de qualidade e flexibilidade para estudar. Podem participar pessoas com 15 anos ou mais que não concluíram o ensino fundamental e pessoas com 18 anos ou mais que não concluíram o ensino médio. O curso conta com 80% das atividades à distância, encontros presenciais uma vez por semana e também conclusão em até 13 meses e reconhecimento de saberes para agilizar a formação. 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

0: Pois é, 94,5. 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Na companhia, tá por aqui, deixa eu ver, a Silvia, né? Silvia, deixa eu ver, é a Silvia Roth, né? Ela disse assim, ela está em São Miguel com a sua mãe, que era de Santa Helena, né? E tá na companhia, tá na boa por aqui, na West FM. Também o meu amigo Beto tá no bairro São Jorge, né, Beto? Parece, não me engano. É São Miguel do Oeste. Beto, boa tarde.
1: Boa tarde, meu amigo Vilmar de Souza.
0: Opa,
1: tudo certo?
0: Tranquilo?
1: Com o Beto que tá tudo certinho. É o Beto aqui do bairro Santa Rita, de São Miguel do Oeste.
0: Ah, Santa Rita.
1: Tá certo. Tamo aí. O ônibus já passou, né? O que tu acha? Dá pra tomar uma cerveja ou não?
0: É, imagino. Ei,
1: essa que o passarinho não bebe? É, essa água aí.
0: Já passou o ônibus, né?
1: Manda uma moda bem caprichada do Paraíso Musical aí pra nós. Hein? Paraíso logo mais, musical. Aí vamos ter que incendiar a churrasqueira, tá, né? Vamos fechado. Fazer o quê?
0: Pois
1: aí
0: é.
1: Eu vou te mandar a foto aí, beleza? Um abraço.
0: Não, tá. Perigo. O Beto, né, passou o ônibus, tá fogo lá na churrasqueira lá. Tá certo, Beto? Obrigado, Beto, pela companhia. Sempre seja bem-vindo aí na programação da Rádio Oeste no 94 e, claro, com certeza um descanso merecido para você aí, tá bom? Para você que tá na companhia da Rádio Oeste. É, pois muito bem, então, muito boa tarde para você da sexta-feira, dia 10 de julho, como diz o Beto, passou o ônibus, tá tudo certo, né? Agora incendiar a churrasqueira, né? Boa tarde para você.
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0: Pois é, 94,5. Não esquece, você liga, participa, fala comigo, 3634-1440 e pede a tua música aqui na segunda parte do West Show da Tarde pra você.

É sempre muito melhor. Boa tarde para você. E atendendo é a Ivone Martendal, né? Ivone, não encontrei, encontrei com o Rio Negro e Solimões, o quarto triste. Boa tarde para você.

0: por aqui o Rio Negro e Solimões, o quarto triste pra você na boa. Tá na Oeste. Tá na 94 pra você. 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
2: Pois é, muito bem, então boa tarde pra você do dia 10 de julho, tá na boa, tá na Oeste. Lembrando que você tá curtindo por aqui aí a segunda parte do A Show da Tarde pra você e a força é de Rohr Máquinas que entende as necessidades do produtor rural. 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Tá certo? Então tá, deixa eu ver aqui então na companhia, tá aí a minha amiga... A Sandra tá em... Como é que é o nome aqui? Ah, Três Passos, né? Manda música pra Débora, pra Carla e também pro Wilson. Estão aí na companhia da Rádio Oeste. Também aí a minha amiga Selma Guedes, tá em Maravilha. Pediu Boa Tarde, Vilmar. Música paraguaia linda. Os atuais, agradeço se for atendida. Obrigado, Selma. Tá na boa, tá na companhia, tá na Oeste aí. E também aí chegada da Adriana, né? Manda música pra a Gabriela, pra Débora, pra Regina e também pra Vanessa, tá curtindo por aqui. Pediu na Visão, é sério, música do Forever, aliás, do Alphaville, né? Forever Young pra você. Muito bem, então, muito boa tarde pra você. Tá na boa, tá na Oeste. Não esquece, você liga, participa, fala comigo então. 3634-1440. Boa tarde pra você então, não esquece também, você participa por mensagem de voz, manda aí, vai, fala comigo, 4999188-1715. É só mandar a tua mensagem pro Zap Zap da Oeste. Então tá, né? E como o Beto lá do bairro Santa Rita, né? Perdeu o ônibus, né? Já passou o ônibus lá, agora tá tranquilo, já vai pôr fogo na churrasqueira, né? Incendiá-la. Aí vai a música do Paraíso Musical pro Beto, Copo Furado. Boa tarde pra você.

0: Pra você então na Oeste Ataíde, Alexandra, agindo a rabiscada. E teve também por aqui o Paraíso Musical Copo Furado. Pra você tá na boa, tá na Oeste, tá na 94. Dezoito horas.
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0: Eis a serva do Senhor.
1: Faça-se em mim segundo a vossa palavra.

0: vosso ventre, Jesus.
1: Santa Maria, Mãe de Deus, rogai por nós, pecadores, agora e na hora de nossa morte. Amém.
2: Mensagem do dia.
3: Quem permanecer até o fim, esse será salvo. Deus não nos criou para o fracasso ou para o desânimo. Os desafios exigem mais que força de vontade. Pedem fidelidade e perseverança. Quem entra na aventura de amar, encontrará também a incompreensão e até mesmo perseguições. O amor permite ir além. Vale a pena investir na vida para a eternidade. Seguir em frente, amando.
4: Oremos, Senhor Jesus, que no teu peregrinar pelas estradas deste mundo, escolheste e chamaste os apóstolos, confiando a eles a tarefa de pregar o Evangelho, de cuidar dos fiéis e de celebrar o culto divino. Faze que também hoje não faltem na tua igreja numerosos e santos presbíteros, que levem a todos os frutos da tua morte e ressurreição. Amém.
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9: Pois é, um excelente final de tarde pra você, né? Tá aqui curtindo por aqui a segunda parte do Show da Tarde pra você. Lembrando que você liga, participa e pede a tua música por aqui. Também manda a tua mensagem de voz aqui na 94 pelo 499-988-1715.
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9: 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Na companhia por aqui, deixa eu ver, a Selma Guedes pediu, né? O que que você pediu aqui, Selma Guedes? Paraguaia Linda, tá certo? É, Paulo Bavaresco também na companhia, tá lá em Belmonte, na bairro Bela União, né, Paulo? Boa tarde, bem-vindo.
10: Boa noite, locutor. Né? Chegou o final de semana, vamos agradecer essa semana. Esperamos que semana que vem seja melhor.
9: Tá
10: uma
9: certo.
10: Boa tarde, trabalho e continuo com esse programa maravilhoso. Até semana que vem.
9: Até
10: vamos
9: semana.
10: Vamos agradecer a Santa Luzia.
9: Obrigado, Paulo. Bom final de semana para você. E o Beto chegou para dar uma notícia de utilidade pública.
10: Utilidade pública, a churrasqueira pegou fogo.
9: Tá certo, Beto. Um bom churrasco para você aí, tá certo? Descanso merecido, claro, com certeza. E seja sempre bem-vindo. O Leandro também tá na companhia. Obrigado, Leandro, pela companhia. Me conta aí, Leandro, qual é a tua cidade, né? Para que eu possa mandar um alô para você e para tua cidade também, aqui na 94. E não esquece, você liga, participa, fala comigo e com certeza aí pede a tua música aqui na 94, no 4999188-1715. Pois é, muito bem, então, muito boa noite pra você da sexta-feira, dia 10 de julho, tá na boa, tá na Oeste, tá na 94 e curtindo por aqui a segunda parte do Oeste Show da Tarde pra você. 4,5. E não esquece, você liga, participa, fala comigo e também manda tua mensagem de voz aqui pro 4999188-1715 na companhia da melhor, da mais gostosa,

É, e a Adriana pediu música pra Gabriela, pra Vanessa Andressa e pra Regina, pediu música do Navisson, música do Alphaville Forever Young. É sério, boa tarde pra você.

0: pereré, pereré, pra você, o garoto do fandango, aí pra você, o gineteada. 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
0: 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Tá certo? Tá na boa, tá na Oeste. Pois é, uma excelente noite então da sexta-feira pra você, dia 10 de julho. Vai estar o tempo lá fora, hein? Vou dar uma olhada depois pra contar pra você. Pois é, agora 18h23 e você liga, participa, fala comigo, 3634-1440. 94,5. Tá na boa, por aqui, rola pra você. A segunda parte do Show da Tarde, a tua música, teu recado especial por aqui, na 94.

Pois olha, eu estou recebendo uma mensagem aqui que é o seguinte: olha, neste momento a quadra apresenta condições de jogo, rodada confirmada. Tá? É o Campeonato Municipal de Futsal, né? Futsal de Porã do Oeste, semifinais aí nas categorias sênior e principal estão confirmadas, então, segundo o que recebemos aqui, né? Então, a rodada confirmada, definitivamente. Bom, deixa eu ver aqui, aí eu falei com o Leandro, né? E o Leandro pediu aí a animação, o grupo animação Dobrado Morangueira. Então tá aí pra você, numa boa, na US, e tá com certeza aí ligando, participando pra pedir a tua música aqui na 94.

0: É uma animação pra você então aí, o dobrado Morangueira, pedido do Leandro na West, tá na boa. Tá na 94, boa noite pra você. Agora 18h27.
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0: 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Pois é, na Oeste é muito melhor e eis que aqui eu me despeço de você. Pois é, agora 18h33, que é um pouquinho mais, não esquece, não tem aí o programa, né, que você vai acompanhar um milagre em sua vida.
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0: Pois é, o SFM, lembrando aí pra você que a força foi de Ror Máquinas, também da Óptica Lecart, o Shop Stock também é da Schroeder Pinturas pra você, e daqui a pouquinho mais também, logo depois do programa, você vai acompanhar, sabe o que? O West Show da noite pra você, é que vai ter a companhia, sabe de quem? Do Fernando Kaiser. É, você liga, participa, fala com ele, é só mandar aí pra
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0: Pois é, mas antes do Fernandinho Kaiser, você tem também aí a Voz do Brasil, que vai acompanhar as informações do Brasil, e com certeza aí depois a companhia, sim, aí sim, do Fernandinho.

pra você ainda duas músicas, Porca Véia, Lembranças e O Modelo, se eu não tivesse bloqueado. E você, a gente se encontra amanhã de manhã, às 5 da manhã, pra mais uma edição do Bom Dia Oeste. Bom dia. É, pra você, boa noite e bom descanso. Até amanhã.

0: agora sim pra fechar, modelo, se eu não tivesse bloqueado, e também teve por aqui o Porca Véia, lembranças pra você, tá na boa, tá na Oeste. 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

Boa noite, boa noite para você que está ligado, está conectado aqui pela sua mais ouvida. Está no ar mais uma edição do programa Um Milagre em Sua Vida. Eu cumprimento você mãe, você pai, você que está no sítio, nas chacras, nas

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1: 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A apresentação é da irmã Lucy. Olha, meus amigos, às vezes os desafios da vida vão além do que os olhos podem ver. Existem dores que não vêm do corpo, e sim, vêm da alma. E é nesse silêncio do espírito que muitos enfrentam batalhas invisíveis, separações dolorosas, fraquezas espirituais, caminhos que parecem fechados, perdas irreparáveis, falência, inveja, doenças misteriosas e um vazio que parece não ter mais fim. Mas saiba de uma coisa, nada é permanente quando há luz, fé e a busca interior. Existem dores que não vêm do corpo, mas sim, elas vêm da alma, elas vêm de dentro de você, do fundo do seu coração. E é esse silêncio do espírito que muitos enfrentam batalhas invisíveis, separações dolorosas, fraqueza espiritual, caminhos que parecem fechados, perdas irreparáveis, falência, quedas de lucro na lavoura, indústria, comércio, és vítima da inveja, de doenças misteriosas e um vazio que parece não ter mais fim. Uma busca incessante para que as coisas possam melhorar, mas os caminhos cada vez parecem estarem mais fechados ainda. Muitas vezes, o que te impede de ser feliz não é apenas o que está ao seu redor, mas também o que está atuando no invisível. Problemas espirituais, meus amigos, eles existem, eles podem se manifestar de muitas formas, como separações inesperadas, fraqueza espiritual, caminhos fechados, dificuldades financeiras, doenças misteriosas e desânimo sem explicação. Meus amigos, essas situações que vocês estão passando não são castigo, são chamados para despertar para o fortalecimento e para a reconexão com a energia divina que habita em cada um de nós. O mal espiritual se desfaz diante da luz da consciência. A inveja, ela perde força quando o coração vibra no amor. Os caminhos se abrem quando você decide acreditar que você é merecedor, que você é mais do que vencedor. Mas nada é impossível de ser desfeito quando buscamos ajuda na luz. Marcelo Baiano, ele é um mensageiro espiritual preparado para te orientar e te ajudar a quebrar essas correntes que estão travando a sua vida. Através do conhecimento e do trabalho espiritual, ele pode conduzir a libertação, a limpeza espiritual e ajudar você na abertura de caminhos, ajudar você a reconstruir o seu casamento, a reconstruir a sua vida, a trazer de volta para você a paz, a saúde, a felicidade, a alegria de viver, trazer de volta o sorriso ao seu rosto, trazer de volta a vontade de ser feliz, a vontade de lutar, de buscar cada dia que passa, realizar os seus sonhos, quebrar obstáculos da sua vida. Tem muitas pessoas que deixaram de viver. Elas apenas existem. Elas apenas vegetam neste mundo. Por quê? Porque existe uma corrente espiritual que está amarrando os seus pensamentos, está amarrando as suas atitudes, está amarrando os seus caminhos, amarrando a sua vida financeira, amarrando a sua vida sentimental. Muitas vezes a pessoa está amarrada pela angústia, pelos vícios, pela inveja e nem imagina que cada dia que passa essa corrente vai se fortalecer sendo mais e vai destruindo um pedacinho da sua vida. E no final, a pessoa se sente um fracassado, se sente triste, fraco, desanimado, oprimido, parece que está carregando o mundo nas suas costas. Meus amigos, se você sente que tem algo errado na sua vida, se você sente que tem algo que está trancando os seus caminhos, que está puxando você para trás, se você sente que você não consegue caminhar sozinho, não espere o sofrimento aumentar. Procure hoje mesmo Marcelo Baiano. Venha até o Santuário da Fé e permita que a força espiritual do bem transforme a sua vida. Através de uma consulta espiritual, através de um trabalho espiritual, de uma limpeza energética, de um divórcio energético, de uma abertura de caminhos, você vai conseguir se livrar dessas negatividades que vêm sugando as suas energias, que vêm sugando a sua felicidade, que vêm colocando você para baixo, colocando você num precipício. Basta apenas você procurar o caminho certo. 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

0: 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E mais ainda, saber o porquê, a origem e quem mandou esse mal para você. 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

E a carta de hoje vem da cidade de Descanso. E quem nos escreve é o senhor João Batista. E sua carta começa assim: saudações aos apresentadores do programa Um Milagre em Sua Vida, com Marcelo Baiano e Irmã Lucy. É com grande satisfação que escrevo essa carta para contar um grande milagre que aconteceu em minha vida através deste extraordinário programa. Meu nome é João Batista, tenho 37 anos, sou casado, pai de dois lindos filhos e moro na cidade de Descanso, em Santa Catarina. Conheci o programa pela rádio de São Miguel do Oeste. No começo, confesso que apenas escutava por curiosidade. Mas a cada dia que passava, eu sentia que aquelas orações eram diferentes. Havia uma paz muito grande e a mensagem de fé tocava profundamente o meu coração. Foi então que decidi fazer exatamente o que o senhor Marcelo Baiano sempre orientava: colocar um copo com água ao lado do rádio durante as orações e depois beber aquela água com muita fé, acreditando que Deus poderia realizar um milagre na minha vida. Eu sofria com um problema no estômago que já durava muito tempo. Era uma dor constante e muito forte. Eu praticamente não conseguia comer nada sem passar mal. Qualquer alimento um pouco mais pesado me fazia sentir dores insuportáveis, queimação, estufamento e um enorme desconforto. Muitas vezes eu deixava de participar de almoços em família ou encontro com amigos porque tinha medo de comer e passar mal novamente. Procurei médicos, fiz exames, tomei vários remédios e passei por diferentes tratamentos. Durante algum tempo, parecia melhorar, mas logo tudo voltava como antes. Eu já estava perdendo a esperança de voltar a ter uma vida normal. Mesmo assim, continuei firme nas orações do programa. Todos os dias, eu colocava meu copo com água diante do rádio e pedia a Deus que aquela água fosse abençoada e que trouxesse cura para o meu corpo. Foram dias de muita fé e pouco a pouco comecei a perceber algo diferente. As dores foram diminuindo, o estômago já não queimava como antes, o estufamento começou a desaparecer e pela primeira vez em muito tempo consegui fazer uma refeição sem sentir aquele sofrimento que me acompanhava há tantos anos. Hoje posso dizer com muita alegria que estou muito melhor. Já não sinto mais aquela dor insuportável que tanto me fazia sofrer. Consigo me alimentar normalmente e aquela sensação de peso e de estômago estufado praticamente desapareceu. Para muitas pessoas, pode parecer apenas um copo com água, mas para quem acredita, é muito mais que isso. É um gesto de fé. É confiar que Deus pode agir de maneira simples para realizar grandes milagres. Por isso, faço questão de escrever esta carta. Marcelo Baiano e Irmã Lucy, muito obrigado por levarem diariamente uma palavra de esperança até a casa de tantas famílias. Obrigado por ensinarem que a fé verdadeira pode transformar vidas e por mostrarem que Deus continua realizando milagres. Hoje, eu sou uma dessas pessoas que pode testemunhar que vale a pena acreditar, vale a pena orar e vale a pena participar do programa De Coração Aberto.

0: esse foi mais um testemunho de pessoas que estiveram aqui no Santuário da Fé. Se você, meu amigo, se você, minha amiga, você que está aí do lado do seu rádio, você que parou para ouvir esse testemunho e deve estar falando que tudo que esse ouvinte passou, você está passando, então você pode sim estar sendo vítima de uma carga negativa, você pode estar sendo vítima de trabalhos espirituais feitos contra a sua vida e também do mundo espiritual. 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Meus amados ouvintes, chegamos ao fim de mais uma edição do nosso programa espiritual Um Milagre em Sua Vida. A você que esteve conosco, a você que esteve ligado e conectado na nossa programação, o meu muito obrigado pelo carinho da sua audiência. Então segure firme seu copo com água, feche seus olhos, porque agora nós vamos falar com Deus Pai Todo-Poderoso.
1: Sempre existe aquele momento que precisamos estar sozinhos, sozinhos com Deus, chorar e clamar ao Autor da vida. Esse é o momento.

0: Meu amado ouvinte, pegue agora seu copo com água. Segure com fé nas suas mãos e por um instante desacelere seu coração. Respire fundo e entregue esse momento a Deus. Pai amado, nesse instante eu te apresento a vida deste ouvinte. Tu sabes o que ele tem passado, as lutas que tem enfrentado em silêncio, os medos que carrega no coração. Visita agora, Senhor, toca onde ninguém consegue tocar. Abençoe esta água, que ela seja purificada pela tua presença e se torne um canal de paz, de limpeza espiritual e de fortalecimento para a vida desse ouvinte. Retira toda a carga negativa, toda a palavra contrária, todo o peso que tem impedido este ouvinte de seguir em frente. E no lugar, coloque a leveza, coloque o ânimo, coloque a fé renovada, que ao beber desta água, ele sinta o alívio, sinta a paz e sinta a certeza de que não está sozinho e que os caminhos comecem a se abrir e que aquilo que parecia impossível comece a se resolver em nome de Deus Pai Todo-Poderoso. Meus amados ouvintes, agora você pode estar bebendo dessa água. Pode estar lavando sua casa, lavando seus ferimentos, pode dar a quem necessita. Faça com fé, porque quem faz com fé, o milagre acontece. Fiquem todos com Deus, que com Ele eu me vou, prometendo voltar amanhã, nesse mesmo horário, por essa mesma emissora, se Deus Pai assim nos permitir. Tchau, beijo no coração.
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0: pontualmente 20 horas.
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0: Olá, gente, muito boa noite. Está no ar o programa Oeste Show da Noite, apresentado por Fernando Kaiser, e vamos até às 23 horas. Então, para você que está chegando agora na programação da Rádio Oeste FM, seja muito bem-vindo ao nosso programa. Hoje nós tivemos jogo da Copa do Mundo, nós tivemos a Espanha contra a Bélgica e a Espanha ganhou de 2-1 em cima dos belgas, então a Espanha será oficialmente o adversário da França na próxima terça-feira pelas semifinais. E amanhã nós vamos ter o tão esperado jogo da Noruega contra a Inglaterra e também da Argentina contra a Suíça. E eu também quero avisar que os jogos das semifinais do Municipal de Futsal de Prodoeste, que estavam marcados para hoje, foram cancelados em virtude aí da umidade na quadra de futsal, que não oferece as condições de segurança necessárias para o jogo, tá? E uma nova data será marcada. E para você participar conosco é só você ligar no 3634-1440 ou no 9188-1715. E vamos começando então com as primeiras participações da noite. Tem o Eloy Oberman, de São Miguel do Oeste, que está pedindo uma dos três Chirus. Então vamos tocar Die Kerl fängt an, de 1971. Também tem o Hilário Bezen, de Linha Rica Itapiranga, que ele quer escutar Os Ideais, dançando em Porto Lucena. E eu também tenho o áudio do Luiz Anoto. Boa noite.
1: Boa noite, Fernando. Tudo certo? Tudo tranquilo? E também, foi roda aí pra mim com o alemão faceiro, de Conga que chute. Valeu, bom trabalho, bom final de semana e um abraço.
0: Bom fim de semana pra vocês, Anoto. Fandango de Kong Kixute com o alemão faceiro. Então agora vamos iniciando o nosso programa com os três chirus de Kerl fängt an, de 1971.

0: Fandango de Kong Quixote, com alemão faceiro, dançando em Porto Lucena com os ideais e os três chirus de Kerb Fangt An. 20 horas e 14 minutos, hora certa para a Loja Baques. 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
11: A França está nas semifinais. A seleção francesa confirmou o favoritismo e venceu Marrocos por 2-0, garantindo vaga entre as quatro melhores seleções do torneio. O grande nome da partida foi ele, claro, Kylian Mbappé. Depois de desperdiçar um pênalti no primeiro tempo, o atacante mostrou personalidade, marcou um belíssimo gol na etapa final e ainda participou das principais jogadas ofensivas da equipe. Dembélé também deixou a marca dele na vitória francesa. Agora, os atuais vice-campeões aguardam o vencedor do confronto entre Espanha e Bélgica para saber quem será o adversário na semifinal. Eu sou Melina Calduro, de Miami, para o Acaerte em Campo.
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Muito bem, vamos atendendo mais participação. Eu tenho o Arnildo de Beato Rock, ele que pediu Os Bad, mas não sei o nome da música porque a ligação acabou caindo no meio, então eu vou ter que rodar aqui uma qualquer deles, então vai ser o Dobrado Catarinense pro Arnildo lá de Beato Rock, né? Daí também tem o Ademar Roberto Trindade, de Frederico Westphalen, que ele quer escutar No Silêncio da Noite, com a banda Temink, e também Paulo de Paula com o Quarto de Mansão, e também nós vamos ter ainda Porto Alegre com a banda Tupã Som. Então agora com vocês do Dobrado Catarinense com Os Bad.

0: De 1974, banda Tupã Som com Porto Alegre, quarto de mansão com Paulo de Paula, no silêncio da noite com a banda Temink e os Bade com o dobrado catarinense. Confira a hora certa. 20 horas e 31 minutos.
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0: Muito bem, então agora vamos tendo aqui mais participação. Tem o Darcy, que ele está mandando boa noite para todo mundo. E também a música do Trio da Fronteira de linha Santo Antônio e Itapiranga, Mein Hut hat Trajeken, nós vamos tocar agora. E também tem a Selma Guedes de Maravilha, ela que quer escutar o Zé da Viola e Moacir de Descanso com Homenagem a Passo Fundo, e também os Progressistas de Paraíso com Flor de Maçã. Então agora com vocês o Trio da Fronteira.

0: 1985, Flor de Maçã com os Progressistas, homenagem a Passo Fundo com Zé da Viola e Moacir, e Mein Hut hat Rayekan com o Trio da Fronteira de linha Santo Antônio Itapiranga. 20 horas e 46 minutos, hora certa para a Loja Baques. 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

0: tendo mais participação, que é bastante hoje nessa sexta-feira, hein? Com o cara, ó, com aquele... Esse aí que nunca perde nenhum programa da Oeste. Haha! É, eu tô falando do Beto do bairro Santa Rita, São Miguel do Oeste. Boa noite!
1: Boa noite, meu amigo Fernando Caes. Tudo certo? É, o Beto aqui do bairro Santa Rita, São Miguel do Oeste. Ah, excreto. Não deixando de escutar o programa do Fernando Caes aí também, né? Valeu! Aí, manda aí uma música aí pra nós. Pode ser uma... do alemão parceiro aí. Escolhe o amor e congue-te, chute-te. Valeu, um abraço, tudo de bom aí.
0: Valeu.
1: E um bom final de semana.
0: Obrigado. Igualmente pra você, Alberto, o popular Beto do bairro Santa Rita, São Miguel do Oeste. Só que tem o seguinte, eu já rodei o fandango de congue-te, chute no começo do programa. Aí o que que eu vou fazer? Eu vou rodar a música Vou a Blumenau, Pomerode e Indaial com o alemão faceiro, tá? Vai ser essa aí que eu vou rodar pra você. Também tem mais um áudio aqui.
2: Olá, Fernando. Roda mais uma aí pra mim. Roda uma italiana. La Vecchia Trivilina. Valeu, um abraço.
0: Esse aí é o Luiz Anotto que pediu mais uma. Os irmãos Casagrande, El Vecchio Trivilin. E eu também tenho o Paulo Bavaresco, ele também nunca pode faltar, né? Boa noite, Paulo.
3: Boa noite, locutor. Chegou o final da semana, só agradecer a Deus. Semana que vem será melhor. Uma boa noite de trabalho, até amanhã. Continua com esse programa maravilhoso.
0: Valeu.
3: E a próxima música para todos os ouvintes.
0: Valeu, forte abraço, Paulo, para você também. E também tem ainda aqui a Fátima Gulin de Linha Cruzinhas Descanso, ela que está homenageando o Neguir Capelaro, lá de São Miguel do Oeste, que ele vai estar de aniversário no domingo, que é a irmã da Lourdes, né? E ela tá pedindo aí pra homenagear ele, o Neguir Capelaro, com uma música do Teixeirinha. Então nós vamos rodar Querência Amada, de 1975, e ainda tem o Eloy Oberman de São Miguel do Oeste, que quer mais uma, o Grupo Calêndula com Gastando Sola. Então agora com vocês, alemão faceiro.

0: Em 1975, Querência Amada com o Teixeirinha, Gastando Sola com o Grupo Calêndula, Helvetio Trivilim com os Irmãos Casagrande e Voa Blumenau Pomerode Indaial com o Alemão Faceiro. Confira a hora certa. 21:03.
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